0: Lourenço e Lorival, Bom de Bico, fechando mais uma sequência musical do nosso Clube da Viola. Gente, intervalo é rápido e a gente volta já já.
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4: Clube da Viola de volta, agora sim, agradecendo o carinho, a audiência e paciência. Faz o seguinte, ó, aumenta o volume aí e vem curtir comigo. Tá chegando do Duca e Dalvan, Espinheira.

João Paulo e Daniel, amargurado. Agora é hora de Valderir e Misael com Jacarandá.

0: Mas Catinha e Ana, chuá, chuá, fechando mais uma sequência de músicas do nosso Clube da Viola. Intervalo rápido, voltamos já já.
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3: 9:30.
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7: Clube da Viola já tá de volta no seu rádio. Vem comigo então. Agora tem o som de Marrerito, o menino da canoa.

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1: Bombar e Delay, Pagode do Gago. Agora é a vez de Sérgio Reis. Adeus, Mariana.

0: Mocoque Paraíso, Aquela Parede. Fechando mais uma sequência musical aqui do Clube da Viola. Daqui a pouquinho tem mais.
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3: 9h48.
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7: Clube da Viola tá de volta. É música, é informação, é descontração. Vem comigo então, abrindo o último bloco musical. Tem Liu e Léo com Paineira Velha.

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1: O caipirão, craveiro e cravinho, pra fechar o nosso Clube da Viola de hoje, agradecendo o carinho, a audiência, a paciência. Grande abraço aqui do Rodrigo Souza, até o próximo programa, se Deus quiser. Tchau, tchau, até lá.
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0: 22:08.
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2: Cidade in Love começa agora, projetado para unir e conectar corações. Eu sou o Ju Garcia e peço que absorva cada palavra, cada silêncio e cada som.

0: som, integrando-os como elementos da sua história pessoal. Neste lugar, cada pormenor é significativo, porque o romantismo permeia toda a nossa trajetória. É o lugar onde a intensidade vira lembrança e o sentimento se converte em companhia. Com uma abertura, deixe que a harmonia das músicas invada o ar e traduza sentimentos que as palavras falham em expressar. Suba o volume e sinta a música inicial de hoje.
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0: Aquela música que tocou deixou uma emoção que continua reverberando. E seguindo nesse mesmo fluxo, a próxima canção vem para adicionar ao nosso canto musical.
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0: Quando a melodia cessa, o eco de cada emoção vivida ressoa ainda pelo ar. É tempo de dar uma pequena pausa no programa Cidade em Off. Retornamos do intervalo trazendo mais sentimentos e paixões para esse cenário romântico.
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0: 22h28.
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4: Com o retorno do Cidade in Love, cada pequeno detalhe é reanimado pelas palavras que conectam corações. O romantismo ainda é o elemento central que define esta atmosfera única. Permita-se ser levado por esta maré que muda sentimentos em companhia. Agora deixemos a música continuar falando, tocando profundamente tudo que o coração é capaz de compreender.
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0: quando um acorde se encerra, ele cede espaço para o surgimento de novas emoções. Agora, deixemos que a seguinte canção preencha nosso coração.
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0: música estabelece o trajeto e cria a atmosfera ideal para um intervalo essencial. Estamos indo para um rápido intervalo no Cidade em Love. Quando voltarmos, a mesma intensidade romântica acompanhará a sequência das nossas músicas selecionadas para você.
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0: 22 horas e 44 minutos.
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3: O Cidade in Love está de volta, trazendo emoções que fazem de cada segundo uma experiência única. Neste espaço, cada vocábulo torna-se um refúgio e cada fração de tempo recebe mais relevância. E para continuar envolto nessa aura, deixe-se levar pela melodia que complementa a magia unicamente percebida pelo coração.
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0: quando a música termina, o sentimento não desaparece, apenas se renova. E a transformação começa já com a próxima música.
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0: término da melodia, preparamos um pequeno intervalo. É hora de uma pequena interrupção. Fique ligado. Após esta breve interrupção, mais músicas voltarão a animar este espaço criado para o coração.
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0: 23 horas e 2 minutos.
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4: O Cidade in Love ressurge trazendo de volta sentimentos que juntam corações. Continuemos deixando que a próxima música nos transporte.
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0: música terminou, porém a essência romântica permanece no ar. Já temos a seguinte melodia alinhada para prosseguir com esse momento especial.
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0: outra canção que acalma a alma. Faremos uma pausa agora no Cidade em Love. Logo após o intervalo, seguimos com mais sentimentos que fazem de cada momento algo singular.
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0: 23h23.
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4: Estamos de novo no ar com Cidade in Love, onde cada regresso nos convida a experimentar com paixão os sentimentos que nos definem. É através das melodias que as emoções ecoam e persistem, revivendo lembranças queridas nesta edição especial.
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0: ressonância daquela nota perdida transformou o silêncio em nostalgia. A seguir, mais uma música chega para continuar essa emocionante narrativa.
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0: Cidade em Love entra em intervalo. Contudo, o clima de romance segue vivo a todo momento. Eu, Gil Garcia, quero destacar que sua presença é fundamental para a realização deste encontro. Continue conosco após o intervalo. Traremos mais músicas e ocasiões feitas especialmente para o seu coração.
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0: 23 horas e 40 minutos.
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5: Cidade in Love retorna sua transmissão, despertando novamente a magia que torna cada instante inesquecível. Permita que a próxima melodia te envolva agora e continue a tecer esta trama de emoções.
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0: cada acorde final inicia-se a jornada para um novo sentimento. Portanto, deixe a nova melodia que se inicia agora encantar você.
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0: fechamos mais um ciclo do Cidade em Love. E cada instante que passamos juntos seguirá vivo nas memórias de quem esteve conosco. Cada termo, cada melodia e cada intervalo de silêncio construíram recordações vivas para quem experienciou. Ainda guiados pelo romantismo, mesmo que a última canção tenha tocado, é que os sentimentos verdadeiros nunca se despedem. Eu sou Ju Garcia e estou grata pela sua presença, pelo compartilhamento de emoções nesta ocasião tão especial. Um forte abraço e nos encontramos no próximo Cidade Love para revivermos juntos emoções inesquecíveis.
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Olá, amigas e olá, amigos. Oi, bom dia, bom dia, bom dia. Com a certeza de reencontrá-los com saúde e muita disposição para esta segunda-feira. Hoje, 25 de maio de 2026. Então, amizades, nós queremos pedir a Deus que Ele esteja na nossa frente para nos mostrar sempre o melhor caminho. Que Deus esteja ao nosso lado para nos abraçar e nos proteger. Que nosso Senhor Deus esteja atrás de nós para nos salvar das pessoas falsas. Que nosso Pai Deus esteja debaixo de nós para nos amparar quando cairmos. Que Deus esteja por cima de nós para nos tirar das armadilhas. É, que Ele esteja dentro de nós para nos consolar quando estivermos tristes e que Deus esteja sempre, sempre ao redor de nós.

0: para nos defender quando os outros nos atacarem.
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0: Olá, você, o nosso muito bom dia. Nós estamos chegando e é claro que com as bênçãos vindas dos céus vamos iniciar um novo dia, uma nova programação pela Rádio Montanhesa 93.5 FM, aqui de Vazante, no Noroeste Mineiro, a nossa rádio. Olha, nós estamos abrindo o programa Sinfonia Sertaneja para, é claro, rodar o melhor do sertanejo, beleza? Olha, ontem foi dia do vestibulando, dia da telegrafia, né? É também do detento, do datilógrafo e dia da infantaria. Hoje, dia 25, é dia do industrial, dia da costureira, do trabalhador rural e dia do mensagista. A vocês o nosso abraço também. Hoje é dia, né? Isso, repito aqui, da indústria, hoje dia 25. Bom, eu sou Elde Silva e junto à equipe 93, juntos vamos até às 8 horas aqui, ó, patrocinados pela Madeireira Brasil Minas, 36 anos, a força da tradição. 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Oi, bom dia, 5 horas e

0: João Mineiro e Marciano, uísque com gelo, mococa e paraíso, vidro de perfume. Abrindo o programa, abrindo a programação da Montanhesa, olha, para esta segunda-feira, bom? Tá bom? Iniciando aqui a semana da programação aí do meio de semana. Oi, sou bom dia pra você, pra você, pra você, porque no ar está o nosso programa Sinfonia Sertaneja, beleza? Hoje é o dia de número 145, né? Faltando aí, ó, 220 aí para o final. A lua está na sua fase, o quarto crescente, a estação outono, e o signo de hoje, Gêmeos. Aqui é o de Silva, na produção, redação e apresentação. A coordenação é dele, Anderson Frank, né, que terminaram ontem as suas férias, e hoje ele já estará de volta ao trabalho aqui. Anderson, ei, mas como passou rápido, hein, Anderson? Aí, portanto, as suas férias, hein, beleza? Passaram rápido aí as suas férias. Então, bom dia, aqui é o Dio Silva, na produção, redação e apresentação. A direção artística de Isaac de Cáltima, direção geral de Dr. Romão Gonçalves Dias. Até às 8 horas, tem aqui...
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0: A programação do Sinfonia Sertaneja é... 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

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Oi, bom dia, são agora 5 horas e mais 12 minutos.

0: Desventura, Del Monte e Amaraí na programação, fechando o primeiro bloco aqui do nosso programa.
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9: Olha, já são 5 horas e 20 minutinhos para você que tá ligando o ratinho agora, viu? Despertando. Forte abraço, obrigado. Bom dia, ótima segunda-feira. Hoje, né? A última segunda-feira do mês de maio, tá sabendo? É, hoje, meus amigos, dia 25. Forte abraço, obrigado, bom dia. Fala com a gente.
10: Bom dia, Eldi. É o Jack. Manda música para nós, é os quatro cantos da casa. Ofereço a todos os meus colegas da CEMOB, todos os ouvintes, Tony Cunhado, o Saraiva, Antuí, e a todos que gostarem da música. Tá na Montanhesa, tá beleza. Valeu, amigão.
9: Ô, amigão, obrigado pela sua participação, viu? Então, obrigado mesmo, forte abraço, bom trabalho aí, tamo juntos aqui no nosso Sinfonia. 5 horas e 21 minutos.

0: Na 93, e você, forte abraço, obrigado aí, viu? E bom dia, nós ouvimos aí Pirâmide do Amor. É, com eles, é Duduca e Dalvan, saudosa, né? É, na verdade, não é bem saudosa dupla, né? O Duduca aí tá no céu, né? Desde, né, da década aí de 70, 80, de 80, no início dos anos 80, né? Do seu falecimento, né? E aí o novo Duduca e o Dalvan segue firme, né? Firme mesmo aí, realmente aí, representando a música sertaneja. E se é isso aqui na programação, tá? Ele faz muito bem e a gente gosta, beleza? Forte abraço aí, obrigado. Bom dia, porque tá na montanhesa. É, moçada, tá uma beleza. Para falar comigo na programação, indicar, portanto, modão aqui no seu Sinfonia de Todos os Dias.
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0: Oi para você, o nosso abraço, o nosso muito bom dia. E atenção para essa nota de falecimento. O Memorial São Pedro informa o falecimento de Maria José Gonçalves de Queiroz, viúva do saudoso Dolor Antônio Queiroz, mãe de Adriane, Valda, Ivone, Nilma, Nilza, Nilda, Neuza, além de Hilda, Antônio e Sebastião em memória. Deixa ainda genros, nora, netos, bisnetos, familiares e amigos. A cerimônia de despedida será realizada na Sala Pérola. Portanto, aqui do... Tá certo? Começou, portanto, né? Aí às 20 horas, às 11 horas da noite, portanto, aí, deste domingo, tá certo? E o encerramento da cerimônia será, portanto, hoje, às 4 horas da tarde, no cemitério Campo da Esperança, em Vazante. A família enlutada antecipa agradecimentos. O Memorial São Pedro informou o falecimento da senhora Maria José Gonçalves de Queiroz, viúva do saudoso Dolor Antônio Queiroz.
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1: Oi, bora, bora. Já são 5 horas e 32 minutinhos. Um estudo definiu critérios de medição do impacto ambiental do soro do leite e derivados no setor. O soro em pó destaca-se hoje como um insumo estratégico amplamente utilizado na formulação de produtos que vão da nutrição esportiva e indústria de panificação, agregando valor econômico a um componente historicamente tratado como resíduo. Desenvolvido em cooperação técnica entre a Embrapa Gado de Leite de Minas Gerais, a Soro Renner Nutrição e a Universidade Tecnológica Federal do Paraná, o projeto se baseou na avaliação de ciclo de vida, uma ferramenta que mensura os impactos ambientais potenciais de produção e serviços de forma integrada e inédita no Brasil, expandindo a análise para além da porteira da fazenda. Segundo a analista da Embrapa Gado de Leite, Vanessa Romário de Paula, o estudo abrange toda a complexidade da cadeia, desde a produção do leite in natura, passando pelo transporte e processamento industrial, até a obtenção do soro de leite em pó, popularmente conhecido como whey protein. A cadeia láctea brasileira acaba de dar um passo decisivo rumo à transparência ambiental e à eficiência produtiva, comemorou a analista.
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2: Oi, gente, 5 horas e 36 minutos na programação da 93. Forte abraço, obrigado, bom dia, porque, claro, né, tá na montanhesa, tá uma beleza. Olha, forte abraço, viu? A você ligando o radinho agora, vem pra cá, venha com o nosso Sinfonia

0: Sertaneza, atender aqui mais uma conexão dentro aqui da nossa programação, tá bom? Mais uma vez aqui, bom dia, a Renata, viu, tá lá na comunidade de São Brás e vai falar com a gente, pedir moda e fazer aqui o oferecimento. Bom dia, Renata, pula pra cá.
1: Bom dia, Eldi Silva, tudo bom? Aqui quem fala é Renato do São Brás de Minas. Manda uma música aí do Renan e Raí, pra Mona Lisa, pra Letícia, pro Adair, por César My Love, o Farole, o compadre Dico, todos que estão ouvindo a música.
0: Tá certo, obrigado, viu, Renata, pela participação. Renan e Raí, pra mexer com os apaixonados, viu? Ainda bem cedinho aqui, ó, 5h37. Alô, Enio Moretti, como é que você tá, viu? Ô, Enio, forte abraço, bom dia. Ele gosta muito também aqui da dupla Renan e Raí, bom dia pra ele.

0: Zezé de Camargo e Luciano, no nosso Sinfonia Sertaneja é o Amor, em seu maior grande sucesso. De volta aqui na programação, se é sucesso, se um dia fez sucesso, retorna aqui na programação do nosso
1: 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E você?
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1: 5 horas e 48 minutinhos, o Nacional de Tiros é o campeão da Copa Amapá 2026, 19ª edição. Isso porque no jogo da ida, lá em Guimarães, empatou de 1-1 com o Guimarães. E na volta neste sábado, em Tiros, venceu de 3-1 e levou o título. Começou neste fim de semana em Vazante a primeira edição da Taça Cidade. Dois resultados, viu? No sábado, na abertura, o Grêmio venceu de 2-0 o São João pela chave A. E ontem, empate de 1-1 entre Nova Esperança e Império pela chave B. Campeonato Brasileiro, 17ª edição, no sábado, São Paulo e Botafogo, 1-1. Vitória 2, Internacional 0, Mirassol 1, Fluminense 0, Grêmio 3, Santos 2 e Flamengo 0, Palmeiras 3. Ontem, Cruzeiro 2, Chapecoense 1, Remo 1, Atlético Paranaense 2. O Corinthians venceu o Galo por 1-0 e o Vasco perdeu, né? Aí do Bragantino por 3-0. A rodada será fechada hoje, logo mais às 8 horas em Curitiba, Curitiba e Bahia. Lembrar que o Cruzeiro agora é o 9º colocado, 23 pontos, e o Atlético é o 12º com 21. A 18ª rodada vai ser no fim de semana, com destaque para domingo às 4 horas no São Januário, Vasco e Atlético, e 8h30 no Mineirão, Cruzeiro e Fluminense.

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2: 5:50.

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6: Oi, moçada, bom dia. Já são agora 5 horas e mais 53 minutinhos, viu? 5h53 já. Oração da manhã com o Padre Reginaldo Manzotti. Olha, mandar um forte abraço, viu, ao nosso grande amigo aí, ao João Candinho. Fiquei muito satisfeito, né, de conhecer o João Candinho na sexta-feira. A gente, né, se fala aqui através do programa, né? Rádio tem essas coisas, né? Às vezes a gente fala com as pessoas, mas não conhece. Na sexta-feira deu certo, né, João? A gente ficar conhecendo, né? Eu encontrei ele lá no salão do meu irmão Marcelinho. Amigos dois já são desde a década de 80, não é verdade? Ô, João, que prazer, viu? Foi realmente aí poder receber um abraço seu, dar um abraço em você, tocar na sua mão, viu? Muito obrigado a você e sua família, viu? Forte abraço, obrigado, bom dia. E a gente tá aí, tá certo? Vamos seguir em frente aí, tocando, né, aqui a programação. E claro, sempre, sempre com a sua participação no nosso Sinfonia Sertaneja. Aquele abração, João Candinho, bom dia. Oi, pra participar comigo, bom dia, fala com a gente.
7: Oi, Ed Silva, bom dia, tudo bem? Aqui é a Cidinha Hipólito. Gostaria de pedir aquela música Rumo à Goiânia. Oferecer.
6: Olha o seguinte, deixa a Cidinha para depois da oração, sabe por quê? Porque tem aqui um pedido que veio antes do dela, então a gente não gosta de passar aqui o carro adiante dos bois, né? Ah, tá bom? Aqui tem um ouvinte que fala primeiro. Bom dia, fala comigo.
8: Alô, bom, Orão.
6: Bom, ué.
8: Joga para nós aí. Tem a mãe de leite, Milionário Zé Rico. Três, né? A mãe da Cholinha lá na Lagoa Grande. Para todas as mamães. Tá na

0: Eu conheço também.
1: É o Valicão, é ele mesmo, é? É o Valicão.
2: É,
1: é o Valicão com a gente aqui, isso, ó.
2: Eu não sabia que era ele, não.
1: Pois é, moço, é o Valicão aqui no nosso programa Sinfonia, viu? Obrigado aí pela participação, os demais que participaram, já já a gente fala com vocês, beleza? Um abraço, 5h55.

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1: 5:59.
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1: Bom dia, amado povo de Deus. Bom dia, família querida, nessa segunda-feira. Na verdade, caminhando para o final de maio, mês de Maria, mês de Nossa Senhora. Então vamos juntos, mãe, dai-nos a graça de uma semana abençoada. Vamos juntos rezar, em nome do Pai, do Filho e do Espírito Santo. Amém. Amado Jesus, o despertar de um dia, o nascer do sol, o canto dos pássaros, é um louvor da criação ao Criador. Senhor Jesus, o meu dia é feito de muitas horas, de muitos acontecimentos. Coisas boas e ruins poderão acontecer. Passarei por momentos difíceis. Mas, Senhor, eu creio que, como ressuscitado e vivo, me acompanharás em todos os momentos e em todas as situações. Por isso, eu desperto animado, alegre, feliz, porque eu tenho a certeza, amado Jesus, que se Deus é por nós, quem será contra nós? Senhor, que essa determinação em meu coração me faça ter uma fé, mesmo que como um grão de mostarda, mas capaz de dizer não ao erro, de renunciar ao pecado, de ser uma pessoa boa, Senhor, no dia de hoje. Amado Jesus, coloque em mim os teus sentimentos, humildade, mansidão, paz. Amado Senhor, eu peço pela força da Eucaristia, que eu esteja tão fortalecido de Deus, que nada me afaste da tua presença. Jesus, que quiseste se fazer alimento, comida e bebida, alimente a minha vontade, sustenta-me na busca do bem, dai-me forças para peregrinar por todo este dia. Jesus, fonte inesgotável de graça, abençoe cada minuto, cada hora deste dia. Esteja ao meu lado, Senhor. Pai nosso que estais no céu, santificado seja o vosso nome. Venha a nós o vosso reino. Seja feita a vossa vontade, assim na terra como no céu. O pão nosso de cada dia nos dai hoje. Perdoai-nos nas nossas ofensas, assim como nós perdoamos a quem nos tem ofendido. E não nos deixeis cair em tentação, mas livrai-nos do mal. Amém. Graças e louvores se deem a todo momento ao Santíssimo e Diviníssimo Sacramento. Um bom dia na presença de Jesus para todos.
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1: Oi, estamos de volta na programação do nosso Sinfonia Sertaneja, viu? Obrigado aqui ao padre Reginaldo Manzotti, viu? Pela linda oração da manhã que ele traz todos os dias aqui para os ouvintes da Montanhas FM. Forte abraço, obrigado, bom dia, 6:06. 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Um café, um chazinho, né? 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
2: 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Não perca a hora, bom dia, 6 horas e 10 minutinhos do nosso Sinfonia Sertaneja. E você, com muita alegria, viu, rodando aqui a música que você pede, aquela que você escolhe na programação, beleza? Então tá muito bom. Opa, agora sim, cadê você? Fala comigo, bom dia.
3: Alô, bom, morão.
2: Bom, aí.
3: Joga pra nós, hein?
2: Ah, tá, o Valicão já falou, rapaz, o Valicão já falou, já pediu, viu, a moda, viu, a Cidinha que começou a falar aqui na frente, nós tiramos, viu, agora Cidinha, agora você, tô ficando doido aqui, não tô? Bom dia, Cidinha, fala comigo.
4: Oi, Edson, bom dia, tudo bem?
2: Tudo.
4: Aqui é a Cidinha Hipólito, gostaria de pedir aquela música, Rumo à Goiânia, oferecer pros meus irmãos, minhas irmãs, né, aí em Vazante, Tirinho Hipólito, esposa dele, a minha irmã Leninha Hipólito. E para todos que gostam da música e todos aqui de Guardamó também.
2: Opa.
4: Principalmente para você, que você tenha um bom dia.
2: Obrigado, viu, Cidinho Hipólito, você, viu, também a toda a galera aí. Alô, turma de Guardamó, um forte abraço, obrigado, bom dia, viu, tá na manta êxita, beleza? Tem mais um vídeo aqui também para falar com a gente, indicar moda nesse bloco. Bom dia, fala comigo.
5: Bom dia, Raquel, bom dia, Zé, bom dia, povo vazante, aqui é o Ronaldo Ginário Muniz. Manda música para nós aqui na Tecnopens. Fazendo manutenção no jardim, ou manda aquela música Ponte Rio de Minas e oferecer para o nosso presidente do sindicato, para todo mundo, lá na Loteamento Araras e no Laticínio, tá? Na Montanhista, tá uma beleza.
2: É isso aí, Ronan, obrigado. Bom dia, 6 e 12.

0: Histórica música, eu, saudoso bom mineiro Juliano César, rumo à Goiânia, tá bom? Música aqui indicada pela CJ Hipólito, nos ouvindo lá em Guardamor. A ela e sua família, muito obrigado e bom dia.
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5: Oi, aqui é o seu lugar, aqui é a programação do Sinfonia Sertaneja pela Montanhas FM, viu? É 6h24, 6h24, chegando agora, ligando o radinho agora, que bom, viu, ter aqui você do nosso lado, certinho? Forte abraço, obrigado aqui, bom dia, tá certo? Daqui a pouquinho, viu, a Patrícia, né? A gente só pediu aqui os nomes completos. Ô, Patrícia, coloque, por favor, os nomes completos aí da sua irmã e também da mamãe, viu?

0: aniversário dela. Um forte abraço, obrigado, bom dia. Alô, Edson Japa, como é que você tá, meu jovem? Viu? Forte abraço aí, viu? Ao Edson Japa, o Edson japonês, viu? A ele, a eles, um abração, bom dia, vão com Deus, viu? Boa viagem, abrindo aí, né, mais uma segunda-feira, viu? Forte abraço, Edson japonês, obrigado pela carona aqui com o nosso programa Sinfonia Sertaneja. Também aqui, não, o Zezinho, alô Zezinho, ele e a sua esposa Rosanei, galera aí na estreia, obrigado pela participação, bom dia, porque, claro, né, tá na montanhesa, tá beleza? Fala comigo.
1: Bom dia, campeão, beleza, Aldo Silva, Aldo, aqui é o Vaguinho aqui da Fazenda Moreira, Aldo. Well, se você poder, manda pra nós aí a música Paixão Proibida de Teodoro Sampaio aí e oferecer pro caboclo mais apaixonado da região aí, o Gilvan Amaral na Fazenda Estava,
0: o Caetano paixão,
1: na Fazenda,
0: hein?
1: Da Gláucia,
0: é.
1: O Chico Martins, mas o Everton, o Gilvan na Fazenda Cachoeira, Marujão, mais o irmão de Reuter, e Geraldo Iberino. E Zé Pereira, Henrique Moretti, essa turma legal nossa aí, Aldo Silva. E se tá na montanhesa ouvindo Sinfonia Sertaneja com Aldo Silva, com certeza tá beleza, campeão.
0: Obrigado, meu campeão, pela sua participação na programação. É, olha ele aí, é.
2: É, olha aí, ó. É.
0: Nosso amigão Vaguinho Moreira. Gente fina. Valeu, Vaguinho, aí na Moreira, forte abraço, eu sou. Agora, como é que falou, o caboclo mais apaixonado da região é o Gilvan Amaral, ali das Tabas. Ô, Gilvan, 6h26, bom dia.

0: Teodoro e Sampaio e Ricardo Braga cantando aqui na programação do nosso programa Paixão Proibida, histórica essa música, hein? É, essa realmente aí mexe com os apaixonados, como diz aqui o nosso amigão Vaguinho da Moreira, lá para o Gilvan Amaral, aí na fazenda Recanto das Tábuas. Forte abraço, gente. Aí, bom dia, mesmo Recanto aí das Flores, né? Forte abraço, obrigado, bom dia. 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
0: Oi, 6h31, gente, um estudo inédito avalia o uso de ferramentas de inteligência artificial e a preditiva, chamadas de algoritmos de aprendizado de máquina na dinâmica de plantas daninhas em sistema de integração lavoura-pecuária, desenvolvido em parceria entre a Embrapa Milho e Sorgo aqui das Minas Gerais e a Universidade do Vale do Itajaí. A pesquisa tem como objetivo compreender as interações do ecossistema com base em todos os em dados de clima, solo e de culturas, a adoção de práticas sustentáveis que compõem a estratégia altera o comportamento das plantas daninha. Os conhecimentos de IA auxilia no atendimento desse processo, além de impulsionar estudos complementares que mostram o seu potencial para a redução do uso de herbicidas em sistemas agrícolas, atendendo aos preceitos da economia verde. Para isso, foram separados 3 grupos de informações para compor uma base de dados. O primeiro forneceu dados quantitativos sobre as espécies de plantas daninha. O segundo contemplou características dos solos e dos sistemas de cultivo. Já o terceiro integrou registros climáticos da região para estabelecer correlações entre esses fatores e as ocorrências dessas plantas.
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3: Ô, compadre, você tá bom? O que você anda fazendo?
4: Uai, senhor, eu tô morando aqui no Guardamó, e você?
3: Eu tô morando na vazante, uai. Você ainda tá tirando aquele leitinho, compadre?
4: Leitinho não, só tô tirando é um leitão.

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10: Pois é, gente, bom dia, bom dia. Já são agora 6 horas e 37 minutinhos, 6:37. Já já tem homenagem, tá certo? Do Sicoob Grande Vaz a vocês, cooperados e cooperadas, viu? Aí completando mais um ano de vida, saúde e muita paz, certinho? Então tá muito bom. Bom dia, Elde, tudo bem? Tudo bem? Excelente semana pra você, viu, Elde? Obrigado. É, viu, Patrícia? Obrigado a você pela participação, tá certo? É onde oferece a programação aí, hoje, para minha irmã Michele da Silva, que fez aniversário ontem. E para nossa mamãe Cleusa Gomes, que está de idade nova hoje. Também em nome de toda a nossa família, que as amam muito e desejar muitas coisas boas e muitos anos de vida às duas. Obrigada, assina aqui, portanto, viu? A Patrícia, obrigado a ela pela participação, tá certinho? E aí ela pede, Elde, roda aí pra ela a música Casa de Vó. Então tá muito bom. Parabéns a Michele Silva, né? Ontem foi o aniversário dela e hoje da dona Cleusa Gomes, tá certo? Saúde e muita paz, viu? Aqui, em nome aqui da Patrícia, tá? Nosso programa, né? Alô, dona Cleusa, bom dia pra senhora, viu? Gente fina demais da conta, toda a família, viu? Aí pra senhora, pra Michele, viu? Forte abraço, que Deus realmente aí as abençoe sempre, sempre, sempre. 6:39. Ainda há pouco mandamos um alô, viu? Lá pro João Candinho, ele mandou pra cá esse áudio. Fala comigo, João Candinho, bom dia pra você, meu jovem.
11: Ô, meu amigo. Bom dia aí, companheirão.
10: Bom dia.
11: Tudo beleza, né?
10: Graças a Deus.
11: Correu tudo bem, né? Na viagem?
10: Foi tudo bem, graças a Deus, né?
11: Beleza. É isso aí, nego velho. Vamos seguir em frente. Eu tô aqui te ouvindo. Que Deus abençoe nós todo mundo e que nós tenhamos uma semana cheia de vitória.
10: Isso.
11: Falou, meu irmão?
10: Falou.

0: Aves do quintal, a bicharada, todo mundo em harmonia. Olha como é que eu coloco a canta feliz. Eu sou, ó. Depois de serem tratados, né? Comer um milhozinho debulhado. Ô, João Candinho, mozinha. Aí, 6:40. Tamo junto. 6:40, bom dia aqui na programação do nosso Sinfonia. Mais um ouvinte pra falar comigo. Bom dia, fala com a gente.
1: Ô, meu amigo Silva, bom dia, como é que tá aí? Tudo na paz?
0: Beleza.
1: Silva, mano, aquele modão aí pra nós, tudo em Camuro, Pomeri, Amor em Segredo. Parece pra mim que é meu rolê carro tirando o creme. Meu pai é Negueroba, Luguinha Momito, Márcio Marujo. A turma lá toda que tá agarrado no creme.
0: Então tá certinho, viu? Obrigado, tá bom a participação aí do Alex Bonitinho. Antes da dele, tem aqui, ó, Irmãos de Sangue, Mato Grosso e Matias, 6:41.

0: Amor em Segredo, Nicanor e Palmeri, também de Paulo e Paulino, Casa da Vovó e Mato Grosso e Matias, Irmãos de Sangue.
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0: Ao seu lado sempre, oi, bom dia, em nome aqui do seu Sicoob Cris de Vaz, estamos apresentando o Sinfonia Sertaneja. Gente, última semana, viu, pra você aí doar, fazer doações em relação aos agasalhos. 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Oi, gente, agora já são 6 horas e mais 51 minutinhos e os 6h51 dentro aqui da nossa programação, beleza? 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Bom dia!
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3: 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É isso aí, oi, agora já são 6h56. Bom dia, em nome do Sicoobi Credivaz, eu parabéns aos cooperados e às cooperadas aniversariantes de hoje, segunda-feira, dia 25 de maio, tá certo? Então, parabéns ao Adilson, São José Cardoso, né? A Nilton Gonçalves de Souza, Antonieta Mônica Secote Mariano, Antônio Pereira da Silva, Carlos Henrique Gomes dos Santos, Carlos José Rodrigues, Clara Gabriele Soares de Araújo, Cleusa Gomes da Silva, né? A Cleusa do Seu Jeová. Alô, dona Cleusa, bom dia pra senhora, viu? Dalva Rosa de Araújo Muniz, Elisângela Monteiro dos Santos, Fabiana Elias Pereira, Fernando de Souza Lemos, Gislene Aparecida da Silva Godinho, Júlia Vanessa Pereira, Luzia Isabel da Silva, Maria Alice Alves de Melo Silva, Maria Alves Moreira, Maria Aparecida dos Santos, New Anderson Henrique de Oliveira, também é o Paulo Henrique Pereira, Samuel Evangelista Moreira, Thalisson Henrique Silva, Thalita Caroline Silva, Tainara Camila Barreiros Manso, Trajano Machado Neto, Valdemiro Correia Leandro e Wilson Ricardo Ferreira Correia, viu? É o Wilson, filho da Toninha, né? É, filha aí da Toninha. Ô, Wilson Ricardo, viu? Parabéns pra você, viu? Saúde e muita paz, que Deus te abençoe. A você e aos demais cooperados e cooperadas, em nome do Sicoobi Credivaz.
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Oi, estamos de volta na programação do nosso Sinfonia Sertaneja, né? Pois é, o Wilson Ricardo Ferreira Correia, filho aí do Wilson Correia e também do da Toninha, saúde para ele e aos demais cooperados. Beleza? Forte abraço, obrigado, bom dia. Tá na montanha, é moçada, tá uma beleza? Já são 6h59, quase fechando aqui, tá certo? A hora 2 do nosso programa, do seu Sinfonia de todos os dias, beleza? Para falar aqui com, né, bom dia aqui, alô Clênio Corrêa, viu, bom dia para você, sua família, viu, é também forte abraço, obrigado aqui, ó, ao nosso querido Cleides, alô Cleides Nunes, um abração para você, viu, é, pois é, Cleides Nunes aí dos Biotos Forró, e ele fala, bom dia Elde, hoje estamos, Elde, fazendo 30 anos de casados, é, Cleides e Vladinês. Passa aí, ó, a música Enquanto o Sol Brilhar, de Mato Grosso.

0: Se Matias, oi, Vladinez, alô, Cleisa aí dos Mió do Forró, parabéns a vocês, viu? 30 anos de casados sendo completados hoje, aos rodar pra você essa moda que já ali, aliás, pra vocês, viu? Beleza? Antes, coloca aqui o áudio do meu querido Marcelo Macumba. Bom dia pra ele, Marcelo.
1: Bom dia, meu amigo Elcio. Tá doido, tô pegando você no meio da neblina aqui, que o trem tá feito.
0: Tchau, sou.
1: Mandei pra que nós, isso? Morada do Capial. Acho que vamos lá, tô pardinho, canta ela. Manda lá pro Marujão, lá na Guerova, pro Sandino aqui no Rancho Tatô, pro Vaguinho, pro Caetano, lá no Moreira, e pro meu amigo Vicente também lá no Moreira. Pro seu Zé Pereira lá no Indaiá. E pro João Muriçoca também lá no Indaiá.
0: Tá certo.
1: Tchau, galinha, né, se eu tiver acordado. É. Na montanhesa, tá beleza.
0: Então, valeu, Marcelo Macumba. É ele, o engraçadinho, né? Eu sou engraçadinho do Marcelo Macumba.
2: Eu não sabia que era ele lá.
0: Participando aqui na programação. Então, daqui a pouquinho tem lá pra eles Capial, viu? Logo após aqui, ó. A música que homenageia o casal, viu? Cleides Nunes e Flaginés, 30 anos e casados hoje. Parabéns a eles.

0: João Mulato e Pardinho, Morada do Capial. Capial, na programação sua, 7:08, 7:08. 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
0: 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Bom dia.

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4: Agora já são 7h14, atenção, atenção para essa nota de falecimento. O Memorial São Pedro informa o falecimento de Maria José Gonçalves de Queiroz, viúva do saudoso Dolor Antônio Queiroz, mãe de Adriane, Valda, Ivone, Nilma, Nilza, Nilda, Neuza, Hilda, Antônio e Sebastião em memória. Deixa ainda genros, nora, netos, bisnetos, familiares e amigos. A cerimônia de despedida está sendo realizada.

0: realizada na Sala Pérola. E o sepultamento acontece logo mais, às 4 horas, no cemitério Campo da Esperança, em Vazante. A família enlutada antecipa agradecimentos. O memorial São Pedro informou o falecimento da senhora Maria José Gonçalves de Queiroz, a viúva do saudoso Dolor Antônio Queiroz.
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0: Oi, dando sequência à nossa programação, nosso Sinfonia Sertaneja. Forte abraço a você e sua família, viu? Obrigado e bom dia. Já são agora 7 horas e mais 16 minutinhos, 7:16. Já já tem o FM Notícia, viu? Olha, atenção, porque o Tião Galinha, atenção, hein? Tião Galinha deu dor de barriga nesse fim de semana. Deu dor de barriga nesse fim de semana, rapaz. E o treiteiro foi feio, né, Tião? Já já vai contar a historinha aqui pra nós, beleza? Tá bom? Tião Galinha tá aqui preparando, dizendo que já acordou, mas não levantou porque deu dor de barriga, tá bom? Já já ele vai falar aqui na programação do nosso Sinfonia Sertaneja, o melhor da mais pura música sertaneja. Cadê você? Pula pra cá, bom dia, fala com a gente.
3: Bom dia, Eldi. A Marli.
0: Oi, Marli, bom dia.
3: Roda aí pra nós, Falcão Ferido.
0: Certo.
3: E manda lá no curral lá pro meu marido Joãozinho, meu filho Marcelo, o meu sobrinho Ana Moreira, o Lazinho, meu cunhado, pro Vicente. E tá na montanheza, tá beleza.
0: Valeu, Marli. Obrigado você pela participação, minha querida. 7:17.

0: Samuel Marques e Maurício Araújo cantando Falcão Ferido aqui na programação do nosso Sinfonia Sertaneja.
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5: Ao seu lado sempre, bom dia, já são 7h24. Olha, lembrar vocês que daqui a pouquinho o Tião Galinha vai falar, viu? Se ele já acordou, se ele levantou, se não. Ele que deu dor de barriga no fim de semana, que é o que tá, Tião Galinha, já já. A boa aqui no nosso Sinfonia Sertaneja, beleza? Forte abraço, obrigado aí, bom dia. Tem aqui mais uns pedidos e os mais participações. Olha, a Sueli, né? Bom dia para a dona Sueli Mendes. Ela tá pedindo aqui para informar, né? Pedir aqui informação, porque segundo ela que faz contatos, mas não tem retorno aí da Copasa, né? A dona Sueli Mendes, ela que é moradora do bairro Mauro Correia.

Segundo ela, que nesse fim de semana, viu, a água veio suja. É no cano, a água veio suja no cano aí, a água encanalizada da Copasa, água tratada. E ela disse que foi lavar lá as roupas da máquina, não viu que a água estava suja e acabou que encardiu as suas roupas, viu? Encardiu as roupas lavadas. Aí ela está pedindo, viu, a Copasa, que realmente aí dê uma explicação à população, vem aqui o rádio, explica o que aconteceu, que a água chegando suja lá para a população do bairro Mauro Correia. Deus reclama aqui da nossa querida Sueli Mendes. Então, bom dia para ela. Fica, portanto, aí mais um, né, reclame aí contra a Copasa invasante, né, problemas aí com a água. E esse, segundo ela, foi porque a água estava turva, a água estava suja, encardiu as suas roupas. Pois é, quando é assim, o Sueli tem que fazer fotos, né? Tem que filmar, se possível, né? Inclusive a água jorrando suja do cano, né, ali na torneira. É para ter provas, né? Depois fazer qualquer coisa, né? Levar para a direção da Copasa ver, chamar eles aí para ver o que está acontecendo, viu? E um possível ressarcimento dos prejuízos. Tá certo, minha querida? Bom dia para a senhora. Tá na Montaísa, beleza? Olha, o Juninho do Alho. Alô, Juninho do Alho. Tá terminando agora, né, de fazer ali uma caminhada, né? Ele para a caminhada e lá a Priscila na academia, né? Então daqui a pouquinho eles vão lá pra fazenda. Aí o Juninho do Alho, meu, manda abração lá pro seu cunhado Dudu. Alô, Dudu, e no Recanto Vó Maria, para o Clésio e a Graciele, né? Lá nos Davi. E para o Serginho, alô, Serginho do Leite Rochedo. Alô, Fabinho Correia e o Danival aí no Subidouro, viu? Forte abraço a vocês aí. Manda aqui o nosso amigo Juninho do Alho. Ele pede aqui, ó, a música Gato de Três Cores. Com ele, São Carreiro e Pardinho, 727.

0: Gato de Três Cores na 93. E nós ouvimos aí com o John Carreira e Pardinho, indicação do Juninho Duarte, viu? Bom dia pra ele e toda a sua família. Forte abraço, bom dia. Tá na montanheza, tá uma beleza.
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0: Olha, gente, agora já são 7h31, os corpos das 8 vítimas do grave acidente na BR-251, na altura de Salinas, no norte de Minas Gerais, foram levados ao Instituto Médico Legal IML de Taiobeiras, para Belo Horizonte. O acidente, na manhã deste domingo, dia 24, envolveu uma carreta e um ônibus de turismo. Segundo as informações apuradas pela reportagem, devido ao estado de carbonização dos corpos, a identificação das vítimas só será possível no ML da capital mineira. A carreta, que transportava uma carga de sucata, havia partido de Fortaleza, no Ceará, com destino a Piracicaba, São Paulo. Já o ônibus de passageiros saiu de São Bernardo do Campo, São Paulo, e seguia em destino a Aracaju, Sergipe. Após o impacto, os veículos pegaram fogo rapidamente. A BR-251 foi liberada por volta aí das 4 horas da tarde deste domingo, após cerca de 10 horas de interdição total e mais de 30 quilômetros de congestionamento em ambos os sentidos.
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4: Sinfonia Sertaneja em você. Oi, bom dia com o som da Montanhas FM. Forte abraço, obrigado. Viu? 7 horas e mais 37 minutinhos. 7h37. E o Tião Galinha, isso. Pois é, rapaz, ele tá com a gente aqui. O Galinha deu dor de barriga nele. Fala comigo, Tião Galinha. Bom dia, bom dia, bom dia. Eu sou.
5: É o senhor, você fala que acabou o cara que eu levantei já, viu?
4: É mesmo?
5: Não, não levantei não. Ah. Uma dor de barriga, mas vou trabalhar ontem.
4: Deu dor de barriga?
5: Ontem eu trabalhei até 11 horas, eu limpando o quintal pra uma 11? Amiga minha ali.
4: Mas 11 ou meio-dia, Tião Galinha? Aí deu dor de barriga ontem, então aí tem que levantar mais tarde, Tião Galinha. Eu só acordou, não levantou ainda não, viu? Aí manda alô pra quem aí, Tião Galinha? Ei, rapaz.
5: Mandou um alô pro Sacabocada e pro meu amigo Gilvan Amaral. A Graça do Supermercado Moderno, o Alvin, Queitano, o meu amigo Vaguinho, o Creno Correia, o Geraldo Mangela. Manda uma música pro meu amigo Vaguinho, que eu tô tentando falar aí. Pra mandar a senhora Sampaio aí.
4: É.
5: Manda pra todo mundo que tá ouvindo, tá? Na montanheza, tá beleza. Fala que as poucas eu tô de pé, viu, senhor? Fala com eles aí.
4: É mesmo.
5: Se não der ninguém de pé, de manhã de não vai.
4: Tá certo, tanto, seu Galinha.
5: O Vaguinho que vai tirar a leite e faz conversar nessa, porque senão só pega ele aí. Fala pro Vaguinho, pelo conversamento, vai a mais. Fala com ele aí,
4: ô, Vaguinho. Ei, Vaguinho. Escutou, Vaguinho? Escutou aí, Vaguinho? Viu o recado do Tião Galinha, que deu dor de barriga, e pede pra você trabalhar mais e falar menos e no nome do WhatsApp, viu? Valeu, meu querido Tião Galinha, forte abraço, obrigado, você viu, ótima segunda-feira, viu? Pessoal, e falamos ainda há pouco aqui dos reclames da água suja da Copasa, e apareceram por aqui mais, viu? É, a gente vai ter mais gente para falar aqui a respeito desse assunto, já, aqui no nosso programa, o Sinfonia Sertaneja 739.

0: pediu e dividiu com a galera aqui, tá certo? Ele pediu para o Vaguinho ficar esperto, não, porque não o sol pegue lá. Já já o Vaguinho vai dar o troco de Tião Galinha, viu? Já já aqui na programação do nosso Sinfonia Sertanejo. Pois bem, ainda há pouco a gente trouxe aqui os reclames da dona Simone Mendes, é do bairro Mauro Correia, dizendo que lá a água, né, está chegando encardida, a água da Copasa, tá? E apareceram aqui mais dois ouvintes, tá? Que também querem falar e também dar testemunho da má qualidade da água. Fala, Simone. Agora a Simone Maria, né, com a gente. Fala, bom dia, Simone.
1: Bom dia, Silvia. Simone aqui do Novo Horizonte. Eu tô aqui escutando a reclamação aí da água suja. Realmente, a água tá vindo suja todo dia, praticamente todo dia. Vou fazer o que você tá falando, filmar, tirar foto, porque roupa branca tem dia que tá impossível lavar. Então, a gente paga bonitinho, direitinho, né? E para receber uma água suja. E como diz, não é uma coisa que é um acaso, não. Tá com muita, mas muita frequência mesmo. Aí eu vou passar a fazer isso, porque tem hora que você não tem nem coragem de usar.
0: Tá certo, aí a fala, portanto, né, da Simone Maria. Simone Maria mora ali próximo ao Sheilona, no bairro Novo Horizonte, naquela parte de baixo ali, tá? É, portanto, também o registro dela, tá certo, gente? Mais um ouvinte quer falar também a respeito da água da Copasa, segundo eles, que a água vindo encardida. Fala aí.
2: Ô, filho, bom dia, você tá bom? Como é que tá as modas?
0: Tudo
2: leitinho
0: bem.
2: Leitinho aqui, bom, né?
0: Beleza.
2: Ô, essa reclamação procede pra mim também, tá bom? Na semana anterior eu olhei em casa, hoje eu não olhei, mas foi 3 dias com essa água amarelada lá também, beleza?
0: Pois é, portanto, aí a fala, esse aí é o Cleitinho, ele mora ali próximo, né? Próximo ao posto de saúde de Paulinho Galego, um pouco mais pra cá, sim, né? Ele mora ali naquela avenida, tá? Ele reside ali. Então, portanto, aí os moradores, né, também reclamando ali, a Sueli Mendes, também a Simone Maria e o Cleitinho, né? O Cleitinho ali no bairro dos IPs, a Simone no Novo Horizonte e a Sueli Mendes no bairro Maura Correia. Gente, o papel do rádio é esse, né? É também abrir espaço para que as pessoas que às vezes estão inconformadas com alguma situação também, né, ter voz e falar, tá? E buscar aí, portanto, uma explicação. A Copasa, ela é muito fechada nessa questão aí, né? É, não fala, né? Os funcionários às vezes ficam proibidos de falar também, tem que ser, né, um gerente de alto escalão para dar uma entrevista, para explicar. Poderia ser um pouco mais flexível, né? Mais falar mais a língua do povo, mais próximo ao povo, né? Inclusive com a imprensa, porque ficaria mais fácil de resolver a situação, né? Então o povo é pagando aí em dia na sua água, aí quer ter qualidade, ainda mais quando o esgoto é muito caro, né? Aí que fica mais dolorido ainda no bolso e também na nossa cabeça. 7h49.
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Rio Negro e Solimões, Primeiro Vento, a música que divulgou, né, a Dini a nível nacional, aí os cantores Rio Negro e Solimões, beleza? Também Teodoro Sampaio e o Barreirito com eles participando, Passe Livre, tá certo? Aqui na programação em que o nosso amigão Tião Galinha...

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6: Olha, já são 7 horas e 55 minutinhos. 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Queremos agradecer a Deus pelo dia de hoje, só pelo hoje, porque através dele sentimos saudades do ontem, claro, esperanças no amanhã, tá bom? Vem para vocês aí o Amigos da Manhã com ele, Isaac de Kaltman. Deixar aqui registrado que a gente foi no fim de semana em Paracatu, né, que foi o casório do nosso irmão, né, Ivair, com a sua esposa Jéssica, né? Eles que juntos já estavam na mais aí de 17 anos, tá? Aí ontem, sábado, foi o casamento. Então, que prazer, né, pra nós, né? Pra nossa mamãe, dona Terezinha, nosso papai que tá lá no céu, o senhor Tião Emílio, né? Enfim, toda a família, ver aí, né, o último dos

irmãos, os nove irmãos, né, casando, entrando na igreja do jeito, né, que eles queriam, sonhavam. Então, parabéns aí o casal, né, Ivair e Jéssica, né, residentes em Paracatu. E parabéns a eles por tudo. Que Deus continue abençoando vocês, tá certo? E obrigado aí, viu, também a força aí das famílias e dos amigos, e que tudo foi tudo do jeito que Deus reservou, tá? Parabéns mesmo. 7h56. Olha, tem aqui mais uma participação de um ouvinte, a Dalci Alves, viu, do bairro Serra Dourada. Ela diz, Dalci Alves, bairro Serra Dourada, aqui também, viu, Elde, também tá vindo água suja, viu? Então, no bairro Serra Dourada, segundo aqui a Dalci Alves, né? Também a água que vem da Copasa não está, portanto, aí legal, tá certo? Tá? Também tá turva, tá suja, pessoal da Copasa, então. O espaço fica aberto aí, tá? Para a resposta da Copasa, realmente aí, a população de Vazante com esse problema sério aí, tá bom? 7h56 no nosso Sinfonia Sertaneja. Muito obrigado aqui. Alô, Soraya, bom dia pra ela, né? Ela diz, Elde, manda alô aqui pra nós pra ver se esquenta um pouquinho do friozinho. Oi, Soraya, galera aí do Lava Jato União, bom dia. Alô, Denise da Pai, viu? Também bom dia pra você, tá certo? Também aí ouvindo e curtindo aqui a programação. Mais uma vez, parabéns ao casal Cleides e Vladinês, os 30 anos de casados sendo completados no dia de hoje. Também parabéns aqui, viu, a Michele da Silva, ontem foi o seu nível, hoje o da mamãe dela, né, Dona Cleusa Gomes da Silva, né, Dona Cleusa do seu Jeová. Dona Cleusa tem uma mão para cozinhar, rapaz, você não tá entendendo. Dona Cleusa, viu, o nome da Patrícia, enfim, da família, todo seu Jeová, né, saúde para a senhora, tudo de bom, que Deus possa abençoar a senhora hoje, amanhã e sempre. Gente nossa, e não é IA, viu? É gravação original, Bruto do Modão, Goiana do Agro, bom dia, tá na montanha, tá beleza?

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1: Ei! 8:04 agora, depois do Elton Silva, é hora da gente dar as mãos, entrando na última semana do mês de maio, e eu profetizo desde já a unção da conclusão para mim, para a sua vida e para o seu dia, para a sua semana, para o seu final de mês. Eu declaro que você não será conhecido como alguém que começa e não termina. Eu declaro isso. Eu profetizo que você terá o fôlego dos vencedores para cruzar a linha de chegada deste mês com as mãos cheias. Eu declaro que todo espírito de procrastinação

depressão e de desânimo é expulso da sua mente agora. Esta é a semana do xeque-mate, viu? Eu profetizo que o que estava, né, pendente aí, desde janeiro, será resolvido nestes próximos 5 dias. Olha que coisa, eu profetizo. Se você crê na palavra, se você crê nessa palavra, se você crê na profecia que eu te fiz, tome posse e faça o seu dia incrível!

Opa! FM com você, comigo aí, 93, todo dia, toda hora, todo momento. Isso mesmo! Às 8 horas e 6 minutos está no ar o nosso Amigos da Manhã, sempre, sempre aqui como um mando figurino. Viu? Aqui na nossa Montanhesa. Bem na frequência que tá no seu dial, no seu coração, ó. Bacana, meu povo, muito obrigado. Eu lembro 25 de maio de 2026, dia do massagista, é? Dia da Polícia Militar lá no Acre. Dia da indústria também, viu? É dia do trabalhador rural.

0: Titi tcharará.
1: Opa, dia!
0: Canta Carlos e Nando, Leonardo junto.

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Amigos da manhã por aqui, o bom dia, 8h14. Que tragédia essa desse final de semana, hein, gente? Lá pelos lados do norte de Minas, da BR-251. Ô, BRzinha que mata gente, viu? Que coisa triste. Isso foi um ônibus no acidente. Lá eu conheço como a palma da minha mão. Ela é a BR que a gente tem acesso para poder ir de férias para o Rio Grande do Norte. É por lá que a gente passa, viu? É muito perigosa. Lá não tem lei. Não tem lei, tá certo? Quem dirige por lá sabe, quem é caminhoneiro.

0: que trafega por aqui na região aqui, que está me ouvindo agora, sabe o quanto é perigoso aquele trajeto ali de Montes Claros até Salina, de Salina até a BR-116. Triste, viu? Que Deus conforte todos os familiares de várias partes das pessoas que estavam no ônibus. 8h16 por aqui, já já o nosso Minuto Notícia, já já também a oração das mãos ensanguentadas de Jesus.
1: Cala a boca e me deixa.
0: O quê?

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2: Muito bem, olha aí, tá tudo certo, 8h24 agora aqui no relógio da 93, confira aí, viu? 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
2: Nota de falecimento. O Memorial São Pedro informa o falecimento de Maria José Gonçalves de Queiroz, viúva do saudoso Dolor Antônio Queiroz, mãe de Adriana, Valda, Ivone, Nilma, Nilza, Nilda, Neuza, Hilda, Antônio e Sebastião, em memory. Deixa ainda genros, noras, netos, bisnetos, familiares e amigos. A cerimônia de despedida será realizada na... ou está acontecendo...

0: no salão. No salão Sala Pérola, lá do Memorial São Pedro. E o sepultamento está programado para hoje às 16 horas no cemitério Campo da Esperança, aqui em Vazante. A família enlutada antecipa agradecimentos e a gente pede a Deus que conforte todos os familiares e aquelas pessoas que conheciam a dona Maria José Gonçalves Queiroz. Com certeza ela era uma das nossas ouvintes aqui da nossa 93.
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0: Olha aqui, eu quero agradecer, mandar um abraço todo especial às 8h28, já já o nosso Minuto Notícia, fica ligado aqui, viu? Fica ligado na programação, já já Minuto Notícia. 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
0: Positivo operante, 8h29 agora.
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0: 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Essa notícia aqui.

0: 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Mas apenas algumas pessoas ganharam na Mega Sena de 30 anos. Ela foi especial e premiou duas apostas vencedoras que vão dividir o prêmio de 168 milhões de reais. Os bilhetes premiados foram registrados nas cidades de Goiânia, em Goiás, e Caraguatatuba, no litoral de São Paulo. Cada aposta vencedora receberá cerca de 84 milhões de reais. Além dos ganhadores principais, 45 apostas feitas aqui no estado de Minas Gerais acertaram 5 dezenas e levam um prêmio da quina. O resultado movimentou casas lotéricas e gerou comemoração entre apostadores mineiros. Segundo a Caixa Econômica Federal, o concurso especial foi criado para celebrar as 3 décadas da Mega Sena, uma das loterias mais populares do país. As dezenas sorteadas atraíram milhões de apostas em todo o Brasil, impulsionadas pelo alto valor do prêmio e pelo fato do concurso ser especial, despertarem ainda mais interesse dos jogadores. A Caixa informou que os vencedores têm um prazo de até 90 dias para realizar o resgate dos valores. Especialistas lembram que o prêmio milionário exige planejamento financeiro e orientação profissional para a administração segura desse dinheiro. É muito dinheiro. A Mega Sena segue como uma das principais modalidades de loteria do país, movimentando aí bilhões de reais em apostas de todos os anos. O sorteio foi ontem à noite e, na certeza de várias pessoas que jogaram aqui, será que tivemos aqui na cidade de Vazante algum ganhador, hein? Será que tivemos aqui algum ganhador na cidade de Vazante? Vamos ficar na expectativa. De repente, algum ganhador, eu digo da quina, né? Da quina, que foram vários ganhadores aqui de Minas Gerais. Portanto, a gente lembra a você, né? Confira o seu canhotinho aí, né? Vê se bateu aí na trave ou pode ter feito até a quadra, né? E os números sorteados foram esses aqui, ó: 03, 30, 33, 35, 45 e 47. Um pouco difícil, não é mesmo? 03, 30, ó, só na casa do 3 foram 4 pedras e na casa do 4, 2 pedras. Olha só: 03, 30, 33, 35, aí 45 e 47. Foram os números sorteados. Próximo Minuto Notícia, às 9h30. Segue Amigos da Manhã por aqui.
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4: 8h30, 8h36. Ana Castela, Chitãozinho e Xororó.

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6: 8h47, ou 43, Isaac, aí tá certo, ó.

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2: Olha, eu vou trazer duas músicas e na sequência a oração das mãos ensanguentadas de Jesus, viu? Tá certo? Então preparem-se aí para a oração.

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4: Vinde, Espírito Santo, enchei os corações dos vossos fiéis e acendei neles o fogo do vosso amor. Enviai o vosso Espírito e tudo será criado e renovareis a face da terra. Deus, que instruísse os corações dos vossos fiéis com a luz do teu Espírito. Fazei que apreciemos retamente todas as coisas segundo o mesmo Espírito e gozemos sempre de suas consolações. Por Cristo Senhor nosso. Amém. Amém. Amém. Hoje, começo de mais uma semana, caminhando para o final do mês mariano. Estivemos a semana passada, a semana da unidade, com a festa de Pentecostes no dia de ontem, né? Começando a semana, bem da verdade, para o final, com a festa de Pentecostes. Muita gente participou do evento, muita gente esteve por lá. Graças a Deus. Hoje eu entrego ele, o Axel, nas mãos de Jesus Cristo. Ele é filho do Brandão e da Sueli. E eu peço a Deus que rezem pelo filho deles. O nome dele é Axel Mateus Silva Brandão. Ele está na UTI, ele deu um infarto e foi preciso passar por uma cirurgia. E por isso os pais nesse instante estão em oração pelas mãos ensanguentadas de Jesus Cristo. Como também eu entrego os pedidos seguintes.
5: Amigo de Lagoa Grande, peço oração nas mãos ensanguentadas de Jesus para toda a minha família, para minha mãe, Natália, para meus filhos, Fernanda e Paulo, meus netos, Tauane, Miguel e Maria Vitória. E para vocês, aqui, sua família, para meu esposo Antônio.
4: O Antônio. Para falar em Antônio, eu coloco o Antônio, Daiane e a Denise pelo passamento, ou seja, o falecimento da dona Márcia, lá da rua Rio de Janeiro, no Antônio Secretário. Ela estava

0: entubada, vocês lembram, né? Que a gente pedia oração e que Deus fizesse o melhor para a vida dela. Então, eu estava lá em Unaí, quando recebia da Tiana do Doce o comunicado que ela havia falecido no último sábado. E aí eu estava em viagem, mas, sendo assim, foi feito a vontade de Deus, como eu peço a Deus agora a vontade dele na vida do Axel. Seja feita a vontade de Deus pelas mãos ensanguentadas, no pedido aqui da nossa ouvinte.
1: Bom dia, Isaac. Coloca minha família na oração das mãos ensanguentadas de Jesus aí. Eu, o João, Marcelo, minhas netas, meu neto, minha nora, meu outro filho, Márcio. Obrigado.
0: Tá certo.
2: Bom dia, Isaac. Peço oração para toda a minha família, para a minha Marcleide aqui na Chácara Forquilha, para sua família também.
0: Muito obrigada. Eu entrego então em tuas mãos, Senhor, a oração e a família da dona Heloísa Correia, da dona Maria Helena, lá da Biboca. Essa que falou agora foi a dona Eva Aparecida e a dona Rosalina.
3: Isaac, bom dia, sou Rosalina. Gostaria de pedir oração das mães sanguentadas de Jesus, para mim, Mal Silvano, para meus dois filhos, Rafael e Daniel, para minhas noras, Francela e a Jennifer, minha netinha, Júlio, minha netinha, Joaquim, para minha mãe, para o meu irmão, para minhas irmãs, sobrinhos, sobrinhos, filhados, primos e primos, amigos e amigos, cunhados e cunhadas, para a libertação dos vícios das drogas e para todos que estiver precisando de oração, Isaac. Muito obrigada.
0: Isso é uma mulher de fé, viu, Rosalina? Porque ela reza para todo o povo que ela conhece praticamente. Que graça, que graças abundantes sejam derramadas sobre a vida dela e para quem ela reza. Bom dia, Isaac, peço oração para minha família, a Norma, Sérgio, Paulo, César, Jéssica, Arthur, Esté e a Maria Eduarda.
4: Bom dia, pessoal do grupo, bom dia, Isaac, peço oração por toda a minha família, pelos meus filhos, por todas as famílias enlutadas aqui de Lagoa Grande e do mundo inteiro, e por todas as pessoas que necessitam de orações. Tenham um bom dia.
0: Muito bem, eu coloco ainda os pedidos da Aparecida, a esposa do nosso querido Márcio Batista. Ela pede para Juliana Pires de Assunção, para Marinete Silva e ela, a Maria Sérgia, que é a dona Maria Sérgia, que é a sogra dela. Ainda vai para a dona Juvencina do Vazamó. Ainda a gente reza pela dona Nigrinha, que está aniversariando hoje. Dona Nigrinha, não sai do pé do rádio nesse horário, né? A dona Silésia de Lagoa Grande, ela pede para as netas, genros, esposos, seus irmãos, saúde para o Márcio José. E ainda eu coloco a Glaudirene, ela pede pela recuperação de sua saúde. Graças à oração de cada um está melhorando, graças a Deus. Seja feita a vontade de Deus em sua vida também. Eu coloco Paulinho Mariano em minhas e nas suas orações. Coloca ele também. A Lia Borges.
5: Bom dia, Isaac. Isaac, peço oração para mim, meu filho, meu marido, para todos os meus familiares, meus irmãos com a família. Principalmente meu filho que perdeu o tio hoje, né? Fazer eu dar força para ele, para mim também, que ele é meu cunhado, né?
0: Sim.
5: Tá, e peço para todos meus amigos e até para meus inimigos.
0: Tá certo. Eu entrego então os pedidos para o filho Márcio José, para toda a família, para as netas, esposos, genros, pela saúde do filho Márcio José. Tá certo. Muito bem. É de Lagoa Grande, mas como é que é o nome dela? Muito bem. A dona Elia, lá do Chapadão. Dona Elia também. A dona Dice Mendes de Lagamar. E pela vida dos familiares da dona Maria José Gonçalves de Queiroz, que faleceu. A dona Maria Aparecida, também, lá de Lagoa Grande. O Hamilton, a Geralda Raquel, Pedro Júnior e a dona Negrinha, além da Dice Mendes e Silésia, que parabeniza, do que pede oração para suas netas, né? A dona Silésia de Lagoa Grande.

grande. Ainda há tempo, eu coloco lá a dona Negrinha, lá do Barreiro, a dona Maria José, o nome dela. Parabéns, vamos fazer a oração agora em nome de Jesus, povo amado de Deus. Cadê a oração, meu Jesus? Chega agora. Em nome do Pai, do Filho e do Espírito Santo, coloca, Jesus, as tuas bênçãos. Cura-me, Senhor Jesus. Coloca tuas mãos benditas, ensanguentadas, chagadas e abertas sobre mim neste momento, sobre todos esses que estão hospitalizados, estão em tratamento. Sinto-me completamente sem força, Senhor Jesus, para prosseguir carregando as minhas cruzes. Preciso que a força e o poder de tuas mãos, que suportaram a mais profunda dor ao serem pregadas na cruz, reerga-me, cura-me, salva-me, liberta-me, Senhor Jesus. Eu não peço somente por mim, mas também por todos aqueles que mais amo. Nós precisamos desesperadamente de cura física, espiritual e saúde mental através do toque consolador de tuas mãos ensanguentadas, infinitamente poderosas. Eu reconheço, apesar de toda a minha limitação e da infinidade dos meus pecados, que és Deus onipotente, misericordioso, para agir e realizar o impossível. Com fé, gratidão e total confiança, eu posso dizer juntos, assim a gente fala, juntinho, juntinho, olha, mãos ensanguentadas de Jesus, mãos feridas lá na cruz, vem tocar em mim, vem, Senhor Jesus.

já tocou, por isso eu agradeço de todo o meu coração. Pai nosso que estás no céu, santificado seja o vosso nome, venha a nós o vosso reino, seja feita a vossa vontade, assim na terra como nos céus. O pão nosso de cada dia nos dai hoje, perdoai as nossas ofensas, assim como nós perdoamos a quem nos tem ofendido, e não nos deixeis cair em tentação, mas livrai-nos do mal. Amém, amém, amém.

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9h17, 9h17. O nosso abraço, nosso carinho para quem aniversaria no dia de hoje. Temos alguns aniversariantes. Minha grande amiga dos bons tempos e quando eu cheguei em Vazante, a Nébia Calazans. Ela mora em Brasília, sempre que pode estar também ouvindo a gente pela internet. O doutor, o que revolucionou a bariátrica na região, doutor Adriano Guimarães. É, o homem aí da bariátrica. Doutor Adriano, parabéns, felicidades. É o filho da dona Lucilene e do doutor Jacques, tá aí, ó, bacana, muito bem, felicidades. Deve estar lá trabalhando já uma hora dessa, né, lá pelos lados de Patos de Minas. Maria Aparecida também está aniversariando hoje, viu, Isaac, tá certo. Guiomar Miranda também, Guiomar Miranda. Quem mais, hein? Augusto Miguel Ribeiro Borges, muito bem. Cíntia Juliana Reis, parabéns pra você. Elisa Laice também está aniversariando. Iris Fernanda, olha aí. Dona Aida Maria da Conceição, muito bem, dona Aida. É, essa aí já conhece a nossa região, filha da dona Maria, saudosa da dona Maria, né? A irmã do Alho, muito bem. A dona Aida Maria Conceição, parabéns para ela. Parabéns também aqui, ó, para esses demais aniversariantes aqui, deixa eu ver. Daiane Alves, parabéns a Kaline Oliveira. Quem mais? Moniele Cristine. É, rapaz, olha aí, parabéns para essa turma aí, viu? Parabéns. Felicidades, muitos anos de vida para todos vocês. E para Dona Maria, que é a Dona Negrinha, lá no Vazamol, no Arrependido. Como é que chama Arrependido? É lá, é? Renegado, né? Renegado. Parabéns. Aí, ó. Muito bem, muito bem.

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4: 9:22.
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1: Atendendo a minha amiga Letícia e o Gustavo. Muito bem, Letícia e o Gustavo. Mandando a mensagem aqui. É a Letícia do assentamento Nossa Senhora da Guiz. Aqui hoje é aniversário da minha avó, Maria José, a dona Negrinha, do lado, lá do lado do Barreiro. Eu quero dedicar a música em homenagem a ela por essa data tão especial. Temos o privilégio de termos ela com a gente. Um abraço de Letícia e o Gustavo. Muito bem. Deixa eu ver se eu encontro Zé Maria aqui. Zé Maria Furtado também mandou uma mensagem. Olha aqui, ó. A mensagem do Zé Maria.
2: Bom dia, Isaac de Cautman. Salve, rainha, irmão. Aqui
1: salve.
2: É o Zé Maria Furtado aqui do sítio Olhos d'Água, comunidade do Barreiro. Isaac, gostaria aí de dar os parabéns hoje para uma pessoa muito especial aqui, a minha vizinha, a minha segunda mãe aqui na roça, a dona Neguinha do Somário. Desejar a ela aí muita paz, muita felicidade, muitos anos de vida. Um feliz aniversário para a senhora, dona Neguinha. Que Deus abençoe a senhora com muita paz. Falou? Grande abraço, senhora. Um beijão no coração da senhora. Desejar aí também toda a programação aí da Montanhesa aí pra ela hoje. Coloca ela aí nas orações das mãos ensanguentadas.
1: Casa

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2: 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O governo de Minas Gerais anunciou a nomeação de novos profissionais aprovados no concurso público da educação estadual, reforçando o quadro de servidores da rede pública de ensino em diversas regiões do estado. Segundo publicação oficial, foram nomeados 92 aprovados no concurso regido pelo edital número 3 de 2023. As convocações fazem parte do plano de ampliação do quadro de profissionais da educação mineira. As nomeações contemplam cargos de analista educacional, inspetor escolar, professor de educação básica e técnico da educação, que irão atuar tanto no magistério quanto na área administrativa das escolas estaduais. De acordo com o governo de Minas, os novos servidores serão distribuídos entre as 47 superintendências regionais de ensino e unidades escolares espalhadas por todas as regiões do estado. A Secretaria de Estado de Educação informou que somente em 2026 já foram publicadas mais de 7.800 nomeações relacionadas aos concursos da área educacional. A previsão é que cerca de 10 mil professores sejam nomeados ao longo deste ano. O concurso público da educação estadual oferece quase 14 mil vagas para diferentes carreiras da rede pública mineira, incluindo professores, especialistas e técnicos educacionais. Segundo o governo estadual, a medida busca fortalecer a qualidade do ensino, ampliar o atendimento nas escolas e garantir mais estabilidade para a rede estadual de educação. Mais notícias, eu lembro a você, às 11 horas e 30 minutos, no Jornal Montanhesa Notícias.
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6: Quero aqui mandar um abraço para Denise, um abraço para Dona Elia, lá no Chapadão, lá na escola. Um abraço, bom dia. Bom dia para o Val Ferreira, Rios. Oh, parabéns para Valmirã Alves Ferreira também. É o filho do Soli Milico, né? Muito bem, está aniversariando Valmirã. Muito bom, tá aí, parabéns para ele. Também hoje a irmã da Denise, né, Denise? Tá aniversariando, né? 33 anos, ela falou aqui, ó. Então tá. Cadê, ó? Ela aqui, ó. Quer ver? Ó.
7: Eu só vou tiro da Dayana hoje. Hoje é teto, hoje é quinta-feira.
6: Hoje
7: é dia. Canta a música mais toca aí. Que hoje é da minha mãozinha. Você tá nem da mãozinha na mão, viu? Pra falar.
6: Pronto, já falei.
7: Eu só vou tiro da Dayana hoje. Hoje é teto.

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0: São 9h44, 9h44. 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
2: Manda aqui um salve pra quem? Pro Xandinho. Ê, Xandinho. E ele manda as músicas do programa pra o seu pai e pra o seu avô. Quem é seu pai, quem é seu avô, meu filho? Aí, um abraço. Felicidades, viu? Um abraço aí. Tá pedindo Zezé e Luciano. E o Zezé é de Camargo e Luciano. Cadê a música do Zezé? A música nova aí, né? Nova não, é uma nova roupagem que ele colocou. Mas de qualquer maneira, tá valendo, meu amigo. Tá valendo, tá valendo. Quero aqui dizer que é motivo de alegria, viu? Segunda-feira, já caminhando aqui para o nosso final do programa. E é desse jeito, viu? É desse jeito. Bom, amanhã, dia 26, terça-feira, eu acho que eu já... Amanhã era para mim ter falado mais cedo da atualização da NR1, PGR, que a partir de amanhã vai começar a ser cobrado para quem ainda não atualizou, tem hoje e amanhã, viu? Fazer a atualização da avaliação dos riscos, PIX sociais. E isso realmente vai dar uma dor de cabeça aí para quem não atualizou. Tá certo? Para quem não atualizou. E vai realmente chamar a atenção de todos os empresários, especialmente dos empresários e das pessoas que têm CNPJ, viu? CNPJ, microempresas, pequenas empresas. Todas essas pessoas são obrigadas a fazer a avaliação e ter o relatório do PIS social. Por isso que a gente está lembrando aqui hoje, porque é amanhã, hein? Amanhã. Agora, deixa eu ver aqui, faltando menos de 11 minutos, deixa eu mandar um abraço aqui para o Alexandre. O Alexandre. Seu pai chama Alexandre, é? Xandinho e filho. E seu avô? Como é que chama seu avô? Manda aqui. Vou mandar a música pra vocês, então. Eu e meu filho. Eu e meu pai, então. Tá aí, ó. Ah, é o Zé Café. Muito bem.
3: Com

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2: 9:55.

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3: 3 minutos faltam para 10 horas. O padre Reginaldo Manzotti está chegando. Nosso abraço, nosso carinho. Vou ficando por aqui, desejando a todos uma semana abençoadíssima. Fica todo mundo com Deus, viu? Todo mundo com Deus aí, tá certo? Um abraço, tudo de bom.

0: esquece. Eu tô prestando muito menos, viu?
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Louvado seja nosso Senhor Jesus Cristo, para sempre seja louvado. Queridos filhos e filhas, e como foi seu final de semana? Feliz Pentecostes a todos. Ontem, domingo de Pentecostes, um derramamento do Espírito Santo sobre todos nós. Amado povo de Deus, quero saudar a

todos e dizer: se você foi à missa, louvado seja Deus, a semana será de fato abençoada, ainda mais neste Espírito Santo derramado sobre todos nós. Derrama, Senhor, tuas bênçãos, derrama teu Espírito, Senhor. Quero lembrar que nós estamos em plena novena de Santa Rita de Cássia, sétimo dia. Santa Rita, rogai por nós. Santa Rita de Cássia, intercedei por nós. Filhos queridos, e hoje, um dia depois de Pentecostes, se celebra a bem-aventurada Virgem Maria, Mãe da Igreja. Exatamente. Por quê? Porque Maria esteve junto com os apóstolos no Pentecostes. E hoje, um dia depois de Pentecostes, se celebra ela como Mãe da Igreja. Quero saudar a todos a partir da Rádio Evangelizar, de onde tudo começa. As rádios irmãs, cujos nomes cito neste momento: Rádio Montanhês FM, 93,5. Saúdo a você pela TV Evangelizar, sinal digital em todo o país, em várias cidades, canal aberto. Pelo YouTube, Padre Manzotti Oficial. Saúdo a você, querido filho, querida filha. Pelo aplicativo da Associação Evangelizar é Preciso e todas as plataformas digitais. Vamos juntos. Segunda-feira, depois de Pentecostes, Maria, Mãe da Igreja, naturalmente, em nome do Pai, do Filho, do Espírito Santo. Amém. Naquele tempo, diz o Evangelho de hoje, perto da cruz de Jesus, estavam de pé sua mãe, a irmã de sua mãe, Maria de Cléofas, e Maria Madalena. Jesus, ao ver sua mãe e ao lado dela o discípulo que ele amava, disse à mãe: mulher, este é teu filho. Depois disse ao discípulo: esta é tua mãe. Daquela hora em diante, o discípulo a acolheu consigo. Depois disso, Jesus, sabendo que tudo estava consumado, e para que a escritura se cumprisse até o fim, disse: tenho sede. Havia ali uma jarra cheia de vinagre. Amarraram numa vara uma esponja bebida em vinagre e levaram-no à boca de Jesus. Ele tomou o vinagre e disse: tudo está consumado. Inclinando a cabeça, entregou o Espírito. Fiquemos com a primeira parte desse Evangelho, que inclusive segue um pouco mais. Ao pé da cruz de Jesus estava sua mãe, a irmã de sua mãe, Maria de Cléofas e Maria Madalena. Jesus, ao ver sua mãe e ao lado dela o discípulo que ele amava, disse à mulher: mulher, eis aí teu filho. É o último testamento de Jesus, não há mais nada a ser dado. Um desapego total, uma oblação por inteiro. Mas ainda lembra de deixar sua mãe, como nossa mãe. Mulher, eis aí teu filho. Esse filho significa todos nós. Mãe da Igreja, mãe de todos nós. Aqui é o lugar. Por isso celebramos hoje a memória da bem-aventurada Virgem Maria, Mãe da Igreja, a maternidade divina de Maria, por desejo de Jesus, a maternidade humana, a própria Igreja, mediante o ato de consagração. Queridos irmãos, irmãs, é hora de rezar. Ao pé da cruz estava Maria. É um verbo que indica presença, continuidade, um modo de participar. Ao contrário dos discípulos, Maria acompanhou o filho ao longo da via sacra. Não fugiu, estava lá. Maria é convidada por seu filho a dizer de novo: eis-me aqui. É o eis-me aqui da anunciação que se repete.

0: Reze comigo, ajudai-me, ó Mãe, a nossa fé. Abri o nosso ouvido à palavra para reconhecermos a voz de Deus e ao seu chamado. Despertar em nós o desejo de seguir seus passos, Mãe, saindo da nossa terra e acolhendo a promessa. Ajudai-nos a deixar tocar pelo seu amor, Mãe, para podermos tocá-lo com fé. Ajudai-nos a confiar-nos plenamente a Ele, a crer no seu amor, sobretudo nos momentos de tribulação na cruz. Recordai-nos, Mãe, que quem crê nunca está sozinho. Ensinai-nos a ver com os olhos de Jesus. Nossa Senhora, Mãe da Igreja, nós rezamos hoje pelo Santo Padre, o Papa Leão XIV. Rezamos, e eu gostaria que você citasse o bispo da sua diocese. Você deve saber, aqui eu cito Dom Peruso. Cite o seu bispo. Rezar pelo seu pároco, diga o nome do padre da sua paróquia. E rezar, Mãe, pela Igreja, povo de Deus, pelas lideranças, por todos os voluntários nas paróquias, nos movimentos. Nós pedimos pela Igreja, povo de Deus, que trabalha, que luta, pelos catequistas, pelos ministros, pelos que servem à mesa, pelos que agem na caridade, pelos que atendem os idosos. Nossa Senhora, Mãe da Igreja, nós rezamos pela Igreja espalhada no mundo inteiro, a Igreja que sofre, a Igreja perseguida, a Igreja mártir, a Igreja que está sofrendo nos dias atuais grandes perseguições, pela Igreja que está sendo cada vez mais esquecida e cada vez mais pessoas descomprometidas, não se sentindo Igreja, não se sentindo parte, não tendo essa pertença. Nossa Senhora, Mãe da Igreja, rogai por nós. Nossa Senhora, Mãe da Igreja, intercedei por nós. Nossa Senhora, rogai por nós. Nós só começamos o programa e você entendeu porque hoje é dia Mãe da Igreja, não é? Um dia depois de Pentecostes, Nossa Senhora estava com os apóstolos. Quem está vendo pela televisão, vê a imagem Maria Mãe da Igreja, junto com os apóstolos recebendo o Espírito Santo. Eu volto já, volte comigo.
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2: 10 e 10.
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0: vou direto, Franciele, que a paz de Jesus esteja com você, filha.
1: Bom dia, padre, sua bênção.
0: Bom dia, Deus abençoe. De onde você fala, Franciele?
1: De Mauá da Serra, Paraná.
0: Meu abraço, Mauá da Serra. Como é que você me acompanha ali em Mauá da Serra?
1: Eu acompanho para a Rádio Colmeia e o aplicativo Evangelizar.
0: Tá certo. Diga lá, minha querida.
1: Padre, que sonho estar falando com o senhor. O senhor não tem ideia. Eu estou tão nervosa.
0: Hoje é seu dia. Seja bem-vinda. Fique calma e abra teu coração.
1: Padre, tive a graça de ir no retiro com meu esposo.
0: Opa,
1: esse ano.
0: E gostou do retiro?
1: Maravilhoso, padre.
0: Meu primeiro amor é Jesus, não foi?
1: Isso. Estava querendo desistir, padre.
0: Opa. Por quê?
1: A gente passa tanta coisa na vida. Eu não tenho... A única família que eu tenho hoje é meu esposo e meus filhos.
0: Certo.
1: Sabe, minha mãe, assim, me abandonou, morei com a minha avó. Depois, sim, que eu... É muita coisa, padre. Vou dar resumindo, porque se eu falar muito pro senhor, não estende o horário.
0: É.
1: Só que assim, depois assim, que eu casei, teve tudo a tribulância, tudo. Tenho minha caminhinha agora. Fui atrás da minha mãe, levei os meninos para ela conhecer. E aí depois que eu fui no retiro, assim, eu perdoei, estou com meu coração, sabe, leve. Só que eu queria um aconselhamento.
0: Certo, então... Vamos devagar, eu já vou no aconselhamento, mas louvado seja Deus que o retiro valeu a pena, porque você conseguiu perdoar sua mãe por ela ter te abandonado. E louvado seja Deus. Então já diga assim, antes de continuar, obrigado, Jesus.
1: Obrigado, Jesus.
0: Por me ajudar a perdoar.
1: Por me ajudar a perdoar.
0: Por que você está chorando?
1: Ai, padre. Passei tanta coisa na minha vida. E faz 9 anos que eu conheci a Evangelizar. O trabalho do senhor é maravilhoso.
0: Amém.
1: Hoje, minha palavra é gratidão.
0: Certo.
1: Meu sonho era ter um esposo para ir para a igreja. Servir ao senhor, meus filhos. Eu tive o privilégio de ter o sonho de ter casado, tanto de ouvir a programação de uma mulher dando testemunho que pedia todo dia a Deus, porque meu esposo no começo ele era bem arrogante, bem assim, sabe, pra lá de casar.
0: Sim.
1: Deus é livre, casar pra quê, né? Já mora junto?
0: Entendi.
1: E era um sonho. Daí tinha escutado um testemunho um dia de uma mulher falando que Deus preparou tudo. E isso foi o que aconteceu comigo.
0: Amém.
1: Temos a graça dia 23/7/2022, a graça do casamento.
0: Amém. Que maravilha.
1: Padre.
0: Oi.

0: Foi do simples, do simples, mas se eu pudesse voltar o dia, foi maravilhoso.
1: Que bom.
0: Deus preparou tudo.
1: Que bom, filha. É gostoso isso, ouvir isso. Louvado seja Deus. Realmente, a salvação entrou na sua casa. Mas você disse que queria um aconselhamento. Em que sentido?
0: Assim, padre, igual eu, assim, quando os menininhos, o Luiz Otávio está com 13 e o João Miguel está com 10, vai fazer 11.
1: Tá.
0: E eu levei eles lá, eles tinham uns 2 aninhos, eu tive o convívio com ela.
1: Tá.
0: Só que daí teve o afastamento, sabe? Eu
1: Sim.
0: fiz a minha parte.
1: Sim.
0: Só que sempre que a gente está por perto, eu vi assim que ela não gostava de mim e não gostava do jeito que eu tava. Daí
1: Sim.
0: eu tive o afastamento, só que nunca mais ela me ligou e distanciamos.
1: Entendi. Qual a sua... O que é que te inquieta?
0: Quieto, padre. Daí eu tinha ido, como eu contei, até a família eu queria desistir de tudo antes de eu ir pro retiro. E quando o senhor lançou aquela música, Meu Primeiro Amor, Jesus, eu vi que Deus é na minha vida.
1: Entendi.
0: E assim, hoje eu tô muito aliviada. Eu só queria um aconselhamento, qual que é a direção que eu faço?
1: Em relação a?
0: A minha mãe.
1: Eu entendi, mas é que eu quero... O que que passa dentro do seu coração?
0: Ai, padre, passa muita coisa. A vontade é de ir atrás. Na memória que dá aquela vontade, eu lembro as coisas do passado, já me desanima.
1: Quando você procurou ela, você falou que está perdoado, mas ela se mostrou feliz de ter te encontrado? Ela se mostrou se interessar pelos seus filhos, pelos netos? Ou não?
0: Não, padre. Não, só no começo.
1: Então, filho...
0: Os menininhos só tem a mãe do meu esposo, que é a única que libera muito eles, tem um amor.
1: Olha, o que eu te digo é assim, filha. Você fez a parte mais importante, você procurou. Não feche teu coração para ela. Dentro do possível, mantenha aberto, mas não crie expectativas, senão você vai se frustrar. Não crie expectativa de que ela vai ser aquela mãezona que nunca foi. E nunca vai ser aquela avó querida que nunca foi. Fica mais fácil você se proteger um pouco. Não é isolar, é simplesmente respeitar o jeito dela querer viver. Porque senão você vai viver uma expectativa frustrada, sempre. Você vai sempre criar, eu quero a minha mãe, aquela mãezona, não vai. E você vai criar nos teus filhos uma impressão que eles vão sempre comparar uma avó com outra. Então, o mais importante é você não desejar mal. Se um dia ela precisar de você, que olha, a vida dá muitas voltas, a vida dá muitas voltas, está preparada para ir além do sentimento e ajudar, e Deus, entrega para Deus. Não é à toa que hoje é dia de Nossa Senhora, Mãe da Igreja. Vamos pedir, reza comigo, Nossa Senhora.
0: Nossa Senhora.
1: Ajudai-me sempre.
0: Me ajudai sempre.
1: A perdoar minha mãe.
0: A perdoar minha mãe.
1: Que todas as minhas lembranças.
0: Que todas as minhas lembranças.
1: Não me causem dor.
0: Não me cause dor.
1: Eu decido perdoá-la.
0: Eu decido a perdoá-la.
1: Ajudai-me, Nossa Senhora.
0: Me ajudai, Nossa Senhora.
1: A ser uma boa mãe.
0: A ser uma boa mãe.
1: A não repetir com meus filhos.
0: A não repetir com meus filhos.
1: O que a minha mãe me fez.
0: O que minha mãe me fez.
1: Nossa Senhora.
0: Nossa Senhora.
1: Mostre teu amor para comigo.
0: Mostre teu amor para comigo.
1: Como eu sinto falta da minha mãe.
0: Como eu sinto falta da minha mãe.
1: Seja minha mãe sempre próxima.
0: Seja minha mãe sempre próxima.
1: E cure as minhas dores.
0: E cure as minhas dores.
1: E os meus traumas.
0: Os meus traumas.
1: Obrigado, Deus.
0: Obrigado, Deus.
1: Pela família que tenho.
0: Pela família que eu tenho.
1: Amém.
0: Amém.
1: Deus abençoe. Deus abençoe Franciele de Mauá da Serra, Paraná. Olha que transformação de vida, né? Louvado.

0: Louvado seja Deus. Ela falou: a Rádio Colmeia deve ser de Maringá FM, Padre Vinícius. Mauá da Serra tem a Rádio Mauá FM, Nilson Gonçalves. E o bispo Dom Carlos José de Oliveira, da Diocese de Apucarana. Filhos queridos, escute esse testemunho bem rapidinho, por favor, sacristão.
1: Meu nome é Adriana e sou de Timóteo, Vale do Aço,
0: Opa!
1: Minas Gerais. E aqui vim deixar o meu testemunho, onde a minha oração começou às
0: Opa!
1: 24 horas do ano passado. Eu estava pedindo que minha filha tivesse a oportunidade de uma vaga em medicina. E hoje a graça veio. A minha filha conseguiu a vaga em medicina, onde vai começar. E
0: Louvado
1: nessa
0: seja
1: nova
0: Deus.
1: 24 horas eu estarei também
0: Opa!
1: participando na minha
0: Bem-vinda!
1: própria casa em agradecimento. Muito obrigado, Jesus das Santas Chagas. Graças recebida, graça testemunhada.
0: Louvado seja Deus e seja bem-vindo nas 24 horas. Sempre é o último final de semana do mês de junho. Meu abraço, Adriana de Timóteo, Minas Gerais, Intervalo FM, José Júlio e Itabira, Coronel Fabriciano. Eu volto já, volte comigo com a leitura orante. Voltamos já.
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Filho querido, você já escutou, já decorou, já aprendeu inabalável? Música inabalável, Padre Reginaldo Manzotti.

0: um clipe feito com muito carinho, uma música que brotou também do livro. Tudo isso de Jó, gente. Inclusive, você pode, em todas as plataformas, você tem essa música inabalável, Padre Reginaldo Manzotti. E tem o clipe que você acompanha no YouTube, Padre Manzotti. Lembrando que este livro inabalável você encontra em todas as livrarias do Brasil. Em as principais livrarias. Se não tivesse, chega lá e diga assim: cadê o livro inabalável? Você sabe por quê? É um livro que eu indico. Indico que você vê que como eu estou usando aqui. E na verdade, o que me provocou esse livro foi ler o Jó, uma leitura que eu tinha feito pessoal. Por isso que eu estou trabalhando o Jó agora, que é um dos livros, é uma novela, né? É algo impressionante você perceber as conversas, os diálogos, a forma como joga-se na cara e Jó, ele é inabalável na fé em Deus. Sobe o som, sacristão. Bem junto aí, ó. Inabalável, música inabalável. Filhos amados, povo querido, se você está gostando de Jó, aproveite 41-3221-6060. Mande o seu áudio. Quando eu retornar, vou escutar tudo, pode crer. E o que for do... vou colocar no programa. E o que for pergunta, se der sim, senão eu gravo a parte. Mas vamos lá? Bíblia aberta, cartilha de oração.
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0: E hoje, Jó, capítulo 16, de 1 a 4, de 15 a 21. A resposta de Jó a quem? A resposta de Jó, aquele que falou ontem, ele faz. Ontem, ele faz. Padre, eu perdi ontem. Ontem não, perdão. Sábado. Perdi. O que foi que ele faz? Falou, ah, não vou voltar agora. Você vai lá no YouTube, Padre Manzotti, tá lá, leitura orante de sábado. O discurso de ele faz. Ele foi nada menos que cruel. Pensa num cara cruel, que colocou um duplo peso nas costas de Jó. Só falo isso por hora. Agora vamos lá. Então, Jó disse, vamos colocar aqui a quem? A Elifaz. O primeiro que tinha falado é o primeiro que recebe agora a resposta. Já ouvi tudo isso antes. Em vez de me consolarem, vocês me atormentam. Será que essas palavras ocas não têm fim? Por que vocês não param de me provocar? Jó respondendo ao ataque de Elifaz. Se vocês estivessem no meu lugar, eu também poderia dizer o que estão dizendo. Eu balançaria a cabeça com jeito de sábio e os esmagaria com um montão de palavras. Jó respondendo à altura. Versículo 5. Eu poderia dizer palavras de ânimo e consolo. Ou poderia dizer palavras de ânimo e consolo para diminuir vossos sofrimentos. Mas se falo, a minha dor não se acalma. E se me calo, o sofrimento não diminui. Jó responde a Elifaz. Vocês vêm de novo com essas palavras ocas. Parem de me provocar. Se vocês estivessem no meu lugar, eu faria o mesmo. Mas eu poderia destruí-los com as palavras, mas eu também poderia dizer palavras de ânimo, de consolo, para diminuir os seus sofrimentos. Jó lança um questionamento. Vocês estão me provocando? Não deveriam vocês me animar ou tentar me consolar, mas vocês me acusam. Vamos para o versículo 15. Em sinal de tristeza, vestiu uma

0: roupa feita de pano grosseiro. E humilhado, sentei-me no pó. Tenho chorado tanto. Coloque a imagem de Jó. E vou ler o versículo 15. Em sinal de tristeza, vesti uma roupa feita de pano grosseiro. E humilhado, sentei-me ao pó. Tenho chorado tanto que o meu rosto está queimando. E com olheiras fundas e escuras. No entanto, nunca fui violento, e as minhas orações sempre foram sinceras. Vou repetir esses versículos. Em sinal de tristeza, vesti uma roupa feita de pano grosseiro, e humilhado, sentei-me no pó. Tenho chorado tanto que o meu rosto está queimando. Estou com olheiras fundas e escuras. Versículo 17 é o coroamento de tudo. No entanto, nunca fui violento. E minhas orações sempre foram sinceras. Ó terra, não esconda as injustiças que fizeram contra mim. Não deixes que seja abafado o meu grito pedindo justiça. Eu sei que do céu, olha a oração de Jó, eu sei que do céu tenho quem me defende. O meu advogado está lá. Versículo 19. Grave bem o versículo 17 e o 19. Eu sei que do céu tenho quem me defenda. Meu advogado está lá. Os amigos, os meus amigos zombam de mim. Versículo 20. E eu volto para Deus com lágrimas nos olhos. Assim como alguém defende o seu amigo, eu preciso de quem defenda o meu direito diante de Deus. Os meus anos de vida estão contados e eu vou pelo caminho que não tem retorno. Olha a convicção que Jó tinha. Os amigos riem de mim. Eles usam de palavras difíceis, pesadas, sou escárnio para eles. No entanto, nunca fui violento. E minhas orações sempre foram sinceras. Eu sei que no céu tenho quem me defende. O meu advogado está lá. Os meus amigos zombam de mim. E me volto para Deus. Reflita um pouco mais na página 108, que diz assim. 108 do livro Inabalável. Hoje sugiro esta leitura. Se guardarmos esses três fatores essenciais, humildade diante do mistério, confiança na providência divina e compromisso com o bem. Eu volto ainda refletindo e depois rezando. Volte comigo.
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2: 10h36.
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e ainda na leitura orante, volta inabalável, 108. Leia só esse parágrafo hoje. Se guardarmos esses três fatores essenciais de Jó: humildade diante do mistério. Segundo ponto, confiança na providência divina e compromisso com o bem. O sofrimento, o mal, a injustiça tornam-se assim campos de encontro com Deus. Você prestou atenção na letra? Sofrimento, o mal e a injustiça tornam-se campos de encontro com Deus. Espaço de amadurecimento e oportunidade de testemunho. Aqui me vem quando os apóstolos, logo depois que receberam o Pentecostes, Espíritos passaram pelo Pentecostes, o Espírito Santo, eles foram levados, apanharam de varas e foram presos. E Lucas escreve nos Atos dos Apóstolos assim, me está vindo essa imagem, que eles estavam felizes por terem apanhado. Você vai falar que loucura, não, diziam eles, por termos tido a oportunidade de testemunhar nossa fé. Senhor, na leitura orante de hoje, me vem isto, que eu compreenda as palavras duras que me são lançadas, as incompreensões que eu também tenho sobre mim mesmo, a minha parte humana

0: Amém. Como eu queria que você entendesse o que eu acabei de rezar ou descobrir com você na leitura orante. Você já tinha lido esse Jó, o texto de hoje? Retome o que eu li. Se você gostou, vai estar lá a leitura orante, mande para alguém. Talvez falte a pessoa saber que o que ela está passando, a provação que ela está passando, é um espaço de encontro com Deus, de maturidade e uma feliz oportunidade de dar testemunho na fé. Ah, Senhor, essa foi a leitura orante de hoje. Amém. Cláudia.
1: Alô, padre.
0: Deus,
1: bom dia.
0: Bom dia, Deus
1: boa
0: abençoe. Bênção. Você fala de onde, Cláudia?
1: Eu falo do interior do Rio de Janeiro, da cidade de Itaperuna.
0: Itaperuna, Rio de Janeiro. Como é que você me acompanha?
1: Pelo YouTube.
0: Certo. Diga lá, minha querida.
1: O padre, eu tenho um testemunho para falar que desde 2024 eu descobri um câncer de mama.
0: Certo.
1: Aí em 2024, em outubro, eu descobri, ele estava com 8 centímetros. Aí em 2025, eu entrei na quimioterapia, fiz o ano todo de 2025 de quimioterapia, fazendo 3 vezes na semana, durante um mês, o outro mês era 2 vezes, o outro mês era 1 vez. E assim foi. E com a graça de Deus, no dia 24 de fevereiro desse ano de 2006, eu fiz a minha cirurgia. E o tumor estava com 1,4 milímetro.
0: Louvado seja Deus.
1: De 8 centímetros, ele estava em 1,4 milímetro.
0: E como você está hoje?
1: Olha, padre, em recuperação, fazendo rádio e quimio também.
0: Certo.
1: Mas, graças a Deus, pela honra e glória do nosso Senhor Jesus Cristo, eu estou curada.
0: Vamos rezar juntos?
1: Sim,
0: você aceita?
1: Aceito.
0: Então diga, Jesus.
1: Jesus.
0: Pelas tuas santas chagas.
1: Pelas tuas santas chagas.
0: Dolorosas e gloriosas.
1: Dolorosas e gloriosas.
0: Derrame uma gota.
1: Derrame uma gota.
0: Do seu preciosíssimo sangue.
1: Do teu preciosíssimo sangue.
0: Sobre mim.
1: Sobre mim.
0: E que esta gota do teu sangue.
1: Esta gota do teu sangue
0: possa curar todas as células cancerígenas.
1: Possa me curar todas as células cancerígenas.
0: Eu creio, Jesus.
1: Eu creio, Jesus.
0: E proclamo esta graça.
1: Eu proclamo esta graça.
0: Amém.
1: Amém.
0: Quer deixar alguém orar? Fala, querida.
1: Eu quero pedir uma oração pelo meu filho Rafael.
0: Tá.
1: Que hoje ele se encontra na cidade aí do Paraná, no seminário Palocino.
0: Opa, louvado seja Deus, um vocacionado, como é que é o nome dele? Rafael?
1: Rafael.
0: Quando você falar com ele, fala que nós vamos rezar para ele perseverar na vocação sacerdotal, tá bom, Cláudia?
1: Tá bom.
0: Que Deus abençoe, Cláudia, Itaperuna, Rio de Janeiro, Dom Roberto Francisco Ferreira Paz, da Diocese de Campos. Escute esse testemunho, por favor, povo de Deus.
2: Aqui quem fala é Larissa, eu falo de Patos de Minas, Minas
0: pois
2: Gerais.
0: Não.
2: Eu tenho 26 anos e minha vida é o meu maior testemunho. Durante 6 anos, padre, eu andei na vida errada, trazendo desgosto, né, aos meus pais e a Deus, né, principalmente. Mas graças a Deus e as orações da minha mãe, eu consegui sair dessa.
0: Deus,
2: mas mesmo assim,
0: louvado.
2: Eu era uma pessoa que não tinha presença, né, na missa ali, não tinha interesse nas coisas de Deus, não rezava tanto. Até que 1 ano e meio atrás, eu sofri um acidente muito feio. Eu perdi o controle da moto que eu estava dirigindo e eu ralei uma distância de 5 lotes de casa.
0: Oh,
2: aí
0: meu Deus.
2: Eu fiquei com diversos ferimentos, né, pelo corpo, ralei a cara toda, machuquei. Eu dei traumatismo craniano leve. Do jeito que foi o acidente ali, naquele momento eu percebi que isso foi um milagre. Eu ter sobrevivido a esse acidente não tem explicação. E nos momentos ali, né, da limpeza das feridas,

0: No momento de maior dor, de dor extrema, era onde eu mais sentia a presença de
1: Olha
0: Deus,
1: aí.
0: o quanto ele foi
1: Deus
0: misericordioso.
1: seja
0: E por estar
1: louvado.
0: no momento ali de dor extrema, né, eu sentia muito a presença dele, e é inexplicável, como se eu entrasse em transe mesmo. Não sei se esse nem é o
1: Eu
0: termo
1: não,
0: certo de
1: mas tá,
0: falar,
1: entendi.
0: mas é como se fosse isso. E
1: Entendi.
0: após isso, né, eu comecei a frequentar mais a igreja e na missa, me fortifiquei, né, vamos dizer dessa forma. E eu até cheguei a passar por momentos difíceis mesmo após esse acidente,
1: Sim.
0: mas por eu estar na presença de Deus, estar buscando a Deus, eu me vi uma pessoa muito forte para passar por determinadas situações. É como se fosse o livro, né, que você lançou recentemente, Inabalável. Com fé, a
1: Inabalável.
0: tempestade vai passar. Porque eu me vejo nesse livro. Embora eu não goste de ler, eu senti muito a vontade de comprar esse livro e ler.
1: Que
0: Graça
1: bom.
0: alcançada é graça testemunhada, né? Não podemos deixar de falar. Muito
1: Isso.
0: obrigado, padre, pela oportunidade.
1: Amém. E agora com a música, né? Pra você ver, Deus foi muito generoso. Deus me inspirou o livro Inabalável. Que ó, se escutou o que a Larissa falou, ela não gosta muito de ler, não, mas esse sentiu vontade. E é um livro realmente que me tocou tanto, que inspirou a música. Então, uma fé inabalável. É isso. Meu abraço ao som dessa música. Larissa de Patos de Minas, TV Evangelizar, canal 15.1. Rádio Super Patos FM, Hilton de Queiroz, Dom Cláudio Normstuns, da Diocese de Patos de Minas. Gente, adquira o livro Inabalável. Escute a música Inabalável. YouTube Padre Manzotti, você já se inscreveu? Gente, sempre tem novidade lá. E vem mais coisa nova por aí. YouTube Padre Manzotti, se inscreva. Eu vou para o intervalo e volto. Volto com a novena de Santa Rita de Cássia. Volte comigo.
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3: 10h49. 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

Hoje, aniversário da Alternativa FM Ibiporã, Paraná. Canoa Grande FM Iguaraçu, Paraná. Cidade Tropical FM Sussuapara, Piauí. Dourada FM Lagoa Dourada, Minas Gerais. Iguaçu FM Cruzeiro de Iguaçu, Paraná. Jangadeira FM Crateús, Ceará. La Voz FM La Paloma, Paraguai. E Interativa Marabá, Pará. Zap Telecom Palmas, Tocantins. 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Mas esse livro vai ficar lá para sempre. Quantos terços, quantas missas, quantas adorações. E veja, a Djalma Antônio Petri do Brasil escreveu a família. Depois de Canoinha, Santa Catarina, Tupurantinga, Baita. Depois nós temos Cristiana, depois nós temos a Mike, depois nós temos a Zilma de Blumenau, Santa Catarina, Elizabeth de Unaí. E assim, muitas pessoas estão deixando e escrevendo seus nomes. Que tal você fazer isso também? Filhos amados, quero lembrar Corpus Christi, dia 4 de junho, Curitiba. Missa ao meio-dia, no Santuário de Nossa Senhora de Guadalupe, Jesus das Santas Chagas, onde nós teremos o tapete solidário. Não esqueça de levar um acolchoado, uma coberta, uma roupa, um agasalho, um quilo de alimento. Depois, à tarde, estarei. Às 13h30 tem um show Colo de Deus. Eu entro às 14h30 para animação, a Santa Missa, presidida por Dom José Antônio Peruso. Depois a procissão e depois a bênção do Santíssimo, que acontecerá na Praça Nossa Senhora de Salete, no Palácio Iguaçu. Estarei lá e convido você para juntos gravarmos um clipe. Qual música, padre? Falo depois. 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Filhos queridos, eu quero, antes da novena, rezar uma Ave Maria. Maria, Mãe da Igreja. Vamos rezar por toda a igreja. Você reze pela sua paróquia, reze pela sua capela. Ave Maria, cheia de graça, o Senhor é convosco. Bendita sois vós entre as mulheres e bendito é o fruto do vosso ventre, Jesus. Santa Maria, Mãe de Deus, rogai por nós, pecadores, agora e na hora de nossa morte. Amém. Nossa Senhora, Mãe da Igreja, rogai por nós.

0: nós. Nossa Senhora, Mãe da Igreja, rogai por nós. Nossa Senhora, Mãe da Igreja, rogai por nós. Amém. Novena de Santa Rita de Cássia. Sétimo dia. Ó poderosa e gloriosa Santa Rita, chamada Santa das Causas Impossíveis, advogada dos casos desesperados, auxiliadora da última hora, refúgio e abrigo da dor, que arrasta para o abismo do pecado e da desesperança. Com toda a confiança em vosso poder, junto ao coração sagrado de Jesus, a vós recorro no caso difícil e imprevisto que dolorosamente oprime o meu coração. Qual o seu pedido?
1: E no silêncio que tortura,
0: obtenha a graça que desejo, pois sendo-me necessária, eu a quero. Apresentada por vós a minha oração, o meu pedido, por vós, que sois tão amada por Deus, certamente serei atendido. Dizei a nosso Senhor que me valerei da graça para melhorar a minha vida e os meus costumes, e para cantar na terra e no céu a divina misericórdia. Santa Rita das Causas Impossíveis, rogai por nós. Santa Rita das Causas Impossíveis, intercedei por nós. Amém. O Senhor esteja convosco. Ele está no meio de nós. Abençoai, Senhor, a água, a roupa dos enfermos, as fotos de família. Por intercessão de Nossa Senhora do Carmo, São Pio de Pietrelcina, nos méritos das santas chagas, e depois beba dessa água, dê aos doentes dessa água, para a família inteira. Em nome do Pai, do Filho, do Espírito Santo. Amém. E eu me despeço com um clipe inabalável. Hoje, muito forte. Curta, evangelizar é preciso.
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0: 11 horas.
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4: 11 horas e 1 minuto, bom dia, amigo torcedor e amiga torcedora. No ar está o nosso programa Show de Bola. Hoje, segunda-feira, última segunda do mês, hein, de maio, dia 25, e vamos aí com as manchetes. Contagem regressiva, faltam 17 dias para início da Copa do Mundo. Time que eliminou o Cruzeirinho leva título da Copa Regional Amabara. Grêmio vence o São João na abertura da primeira Taça Cidade. Nova Esperança e Império empatam com gols no jogo da Chave B. Cruzeiro quebra jejum ao vencer Chape e entrar no G10 do Campeonato Brasileiro. E Atlético perde em São Paulo e volta com tudo para a Copa Sul-Americana.

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11:04, vai ser fechada nesta segunda-feira a rodada atual da Liga Nacional de Futsal, que foi aberta na terça com a CBF Magnus 3-3, na sexta São José e Tubarão 2-2, no sábado Atlântico 3, Corinthians 0, Praia Clube 6, Marreco 1 e Jaraguá e Pato 2-2. Ontem, Campo Mourão 0, Umuarama 3. Hoje, jogam Santo André e Minas, e vai ser lá em Santo André, São Paulo. O jogo entre Cascavel e Joinville foi desmarcado e não tem outra data ainda de realização. Beleza? 11:05, amanhã a gente traz a classificação após o fechamento com o jogo de hoje, Santo André e Minas. Beleza? 11:05, eu repito para você. Olha, a 19ª edição da Copa Regional Amapá de Futebol já tem o seu campeão. O primeiro jogo da grande final foi disputado no sábado anterior, dia 6, às 3 da tarde, em Guimarães, e não passou de empate. Guimarães 1, Nacional também 1. Já o segundo jogo e decisivo foi no sábado passado, dia 23, também às 3 horas em Tiros, tá? E o Nacional venceu de 3-1 a equipe guimarânia. Nacional, grande campeão, portanto, aí da Taça Regional Amapá de Futebol. Ele que estava no grupo 4, né? Aí na primeira fase, ao lado de Esparta, Celebridade, Santa Cruz. E aí o Nacional classificou aí na terceira colocação, aí no grupo 4. Nas oitavas, pegou exatamente o Cruzeirinho. No jogo da ida em Vazante, no dia 28 de fevereiro, ficou de 3-3, né? Aquele jogo de 6 gols, Cruzeirinho 3, Nacional também 3. No dia 11 de abril, em Tiros, Nacional 2, Cruzeirinho 0. Aí o Nacional avançou, Cruzeirinho deu adeus. Nas quartas de finais, no dia 18, em Tiros, Nacional 2, Nacional da Serra 1. E em Nacional, né, em Serra do Salitre, no dia 25 de abril, a equipe da casa 1 e o Nacional de Tiros 2 venceu e avançou. Nas semifinais, bateu contra o Dourado Quara. Na ida lá em Dourado Quara, 1-1. E na volta, jogando em Tiros, o placar ficou de 3-1 para o Nacional de Tiros e levou a vaga para a final. Repito, na final, contra Guimarães, na ida 1-1 e na volta no último fim de semana em Tiros, né, a cidade ficou em festa, 3-1 e o título ficando, portanto, em Tiros. Às 11:07, 11:07, pequeno intervalo, na volta destaque para a Taça Cidade. Os jogos que abriram competição aconteceram neste fim de semana. Fiquem ligados aqui no...

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8: 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Oi, de volta, 11 horas e 10 minutinhos. Começou neste fim de semana em Vazante a primeira edição da Taça Cidade. 6 equipes estão distribuídas em 2 chaves com jogos internos na primeira fase. Ou seja, as equipes jogam somente contra as equipes da chave. Chave A, Canastra, Grêmio e São João, elas vão se enfrentar em jogos só de ida, 2 jogos para cada um na primeira fase. É iniciada no sábado, às 3h30, Grêmio 2, São João 0. Gols de Stefano Yuri e Pedro Henrique Guimarães, o PP, marcando aí os gols da partida, né? Sendo que o Stefano Yuri marcou o primeiro gol, vai ficar na história, né? Marcou o primeiro gol da primeira edição da Taça Cidade. O primeiro gol foi, portanto, aí do Stefano Yuri. Arbitragem de Adílis Aleomar de Souza, auxiliado por Leonardo Gomes Caldas e o Éder José Silva. Na mesa, o Matheus Rosa. Nós estamos com o Moisés, né, técnico aí da equipe do Grêmio, que vem forte. Eu não pude estar, né, presente na abertura. Também no jogo de ontem, devido a um compromisso aí com a família, né? E aí não estive lá, não vi, então não assisti, não vi o jogo, não posso comentar a respeito da partida, né? Mas o Moisés é uma pessoa muito ligada, muito ativa, mas eu vi a foto, né? Aliás, eu vi as fotos, né? E deu para perceber que o time do Grêmio está muito bem montado, muito forte, né? Inclusive aí vai a volta do Rodrigo Mineiro, compondo lá. Mas para conversar com ele no nosso programa, bom dia, Moisés, e o Grêmio estreia vencendo na taça.

0: nossa cidade. Primeiramente, parabéns. E como você analisa essa estreia com vitória contra a equipe São João Lobo?
1: Bom dia, Aldo Silva. Bom dia, ouvintes, montanheses. Eu analiso nossa estreia de uma fórmula que a gente foi uma estreia muito boa, jogando contra um time que não entregava a tempo nenhum, um time muito bom, mas a nossa equipe, eu analiso que quando a gente tinha a bola, a gente dominou as ações do jogo, a gente tinha o controle do jogo, a gente sofreu, eu acredito que a gente sofreu sem a bola, porque o time está bastante modificado, não é que é a mesma base, a base do Grêmio é a mesma, mas tem muita peça nova, e então todo jogador conhecido, acostumado a jogar junto, mas cada pessoa tem uma ideia diferente e aí... é onde a gente enfrenta alguma dificuldade no primeiro jogo. Estreia sempre é muito complicado.
0: Tá certo, às 11 horas e 14 minutos, 11 e 14. Devido ser uma competição de tiro curto, ô Moisés, foi muito importante, né, essa vitória. E já domingo é enfrentar a equipe do Canastra, já pensando, obviamente, na vitória e classificar em primeiro do grupo.
1: Estrear jogando bem, como eu acho que a gente jogou, gostei muito do jogo. E ainda numa competição curta, a gente já sair com 3 pontos, aí sim foi muito bom. Já no sábado, a gente já enfrenta o Canastra, equipe boa. Esse campeonato, eu gostei do nível, gostei do primeiro jogo, gostei do segundo jogo que eu vi ontem, um jogo muito bom, e acredito que o jogo contra o Vazamor, contra o Canastra, vai ser um jogo bom também. A equipe nossa, até hoje, a equipe já vai sofrer alguma modificação. É normal, nós temos vários jogadores inscritos em outras competições, mas nós temos também um grupo muito bom, são 25 jogadores e 25 jogadores que eu acredito o tempo todo, e aquele que estiver lá dentro com certeza vai honrar a camisa do Grêmio e vai nos levar à segunda vitória, nos deixando com uma classificação garantida. Aí a gente já fica em primeiro, se Deus quiser, a vitória vindo.
0: É verdade, porque aí faria 6 pontos, por isso aí a importância, né, de vencer a estreia, às vezes que são só 2 jogos na primeira fase e até o empate, né, no próximo compromisso já pode classificar, aí pode não, né, classifica a equipe do Grêmio com 4 pontos. Mas você quer fazer agradecimentos aí aos apoiadores, ou Moisés?
1: Agradecimento eu gostaria de fazer, é muito importante agradecer aos nossos jogadores, que acreditou em mim, acreditou nas minhas ideias, acreditou no nosso time, onde nos levou a um resultado muito importante, foi a vitória. 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Muito obrigado. A gente preparar o time para sábado, a gente fazer um grande jogo.
0: É verdade, às 11h17, nós tentamos também gravar com o Ronan Tavares, presidente técnico da equipe São João, mas devido à ocupação dele com o trabalho, não foi possível. Eu creio que para amanhã dê certo, também da fala dele aqui no nosso show de bola. Pois é, a classificação, após, portanto, essa estreia, mostra o Grêmio, né, com 3 pontos, 2 gols de saldo.

0: Vitória muito importante, um empate no compromisso vindouro já classifica ele para a próxima fase. Pode não classificar em primeiro, mas em segundo classifica com 4 pontos. Isso porque vai pegar o Canastra, tá, no próximo compromisso, tá? E aí se empatar o Canastra, que vai depois fechar contra o São João no dia 13, só poderia chegar a 4. Aí os dois disputariam, né, a classificação em primeiro. O Grêmio ficaria já com 2 pontos. E aí vai, tô falando a questão se der um empate entre Canastra e Grêmio. Agora, se o Grêmio vencer, ele classifica em primeiro. Agora, se perder, tá, ele vai até depender também do próprio Canastra depois vencer o São João, para ele também se classificar para a próxima etapa. Beleza? Já o São João não pode nem empatar, né? Não pode nem empatar o compromisso contra o Canastra, porque aí complica, né? Agora, se o Grêmio vencer o Canastra no próximo compromisso, o São João não pode nem empatar, porque são só 2 jogos. Se empatar, ele faz 1 ponto, tá? Aí vai depender muito do jogo aí entre Canastra e Grêmio no próximo dia 31, próximo domingo. 11 e 19, já na chave B, onde estão as equipes Império, Nova Esperança e Novo Horizonte. Tivemos aí o jogo ontem de manhã. Nova Esperança e Império empataram por 1-1, tá? É lembrar que o Sesostre Cláudio, né, o Juninho Sesostre, marcou o gol da equipe Nova Esperança e o Thiago Santos marcou para a equipe Império. 1-1 foi o placar, resultado que o Novo Horizonte agradeceu, né, porque o empate, né, para o Novo Horizonte foi muito bom, né? Porque ninguém venceu, ninguém disparou aí, então, tá? E a arbitragem foi de Ronaldo Vieira Magalhães, com assistências de Renato Rodrigues de Moura e Leonardo Gomes Caldas. Na mesa, Matheus Rosa. Então, Nova Esperança e Império, né, 1 ponto para cada, 1 jogo e o saldo zerado. Os próximos compromissos acontecem no próximo sábado, dia 30, tem Novo Horizonte e Nova Esperança. Tá? O Nova, se vencer, classifica. Beleza? E no dia 14, o fechamento aí entre Império e Novo Horizonte. 11:20, no decorrer da semana, a gente vai batendo mais bola com a galera que participou aí na abertura da Taça Cidade. 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
0: Que volta com você às 11 horas e 22 minutinhos. Faltam 17 dias para o início da Copa do Mundo, tá? E o Brasil e

0: estreia dia 2, tá? Dois dias depois, sábado, dia 13 de junho, às 7 horas, contra Marrocos, em Nova Jersey, nos Estados Unidos. As informações chegando, pouquinhas aqui com ele, o repórter Wellington Campos.
1: Faltam 17 dias para a Copa do Mundo. E nesta quarta-feira, Carlo Ancelotti, já na parte da manhã, começará a receber os jogadores brasileiros que vão para a Copa do Mundo. Três jogadores não vão se apresentar, vão participar da grande final da Champions League no próximo sábado em Budapeste, entre o Arsenal e também o Paris Saint-Germain. Neste jogo ficam, né, selecionados pelas equipes Marquinhos e Gabriel Magalhães, que são os titulares da seleção, e mais o Gabriel Martinelli. Eles só se apresentam na semana que vem, já em Nova Jersey. No Rio de Janeiro, repórter Wellington Campos.
0: Obrigado, Wellington. 11 horas e 23 minutinhos. Campeonato Brasileiro. Sábado, São Paulo e Botafogo ficaram no 1-1. Vitória 2, Internacional 0. Mirassol 1, Fluminense 0. Grêmio 3, Santos 2. E acredita em Flamengo 0, Palmeiras 3. Gilmar Mundinho me mandou aqui um áudio, viu? Gilmar Mundinho de Paracatu dizendo: você não vai falar aí que o Palmeiras arregaçou o Flamengo, não, né, Elton? Ameniza aí. Rapaz, eu confesso a você que estava envolvido com outras programações aí da família, nem vi jogo no sábado, fiquei sabendo, foi no domingo de manhã, 3-0 para o Palmeiras, inacreditável, porque o Palmeiras não está numa boa fase, né? E o Flamengo sim, 3-0 para o Palmeiras, aí que abriu aí uma vantagem boa, aí realmente a classificação. Ontem, no Mineirão, o Cruzeiro agonizou, mas conseguiu vencer. Tá de 2-1 a Chapecoense. Vamos chamar aqui para comentar o que viu do jogo. Ele, o Edu Panzi, e na sequência, os gols da partida.
2: 2-1 e não foi simples, porque o finalzinho foi apertado. O Cruzeiro fez 1-0 no primeiro tempo, aos 26, gol de pênalti de Caio Jorge, penal sofrido pelo Matheus Pereira. Poderia ter feito mais gols. Boa partida do Anderson, goleiro da Chape, teve gol anulado também, e bem anulado, do Sinisterra, uma falta do Cauã Moraes na origem da jogada. No segundo tempo, o Cruzeiro ampliou aos 27 minutos, o melhor em campo, Sinisterra, depois de uma assistência do Christian, que entrou na segunda etapa. Só que a partir daí o Cruzeiro relaxou, palavras do Caio Jorge na zona mista, relaxamento, cochilada, e não pode, né? O Cruzeiro correu seríssimos riscos, a Chape diminuiu aos 34 minutos, gol de bola parada, ali um cruzamento, o João Paulo subiu sozinho e fez o gol da Chapecoense, que chegou ao segundo gol, anulado pelo VAR, e que teve um pênalti nos acréscimos, também anulado pelo VAR, um impedimento daquele, entre aspas, passivo, né, do jogador que não participou ou que não deu passe da bola que bateu na mão do Bruno Rodrigues, que sirva de lição, de alerta. Não pode se repetir, principalmente na quinta-feira, Copa Libertadores contra o Barcelona. Valeu pela vitória. Cruzeiro venceu 2-1.
3: Edu Panzi para a Rede Itasati.
4: Sobra com o Gerson, acelera para Matheus Pereira. Cauã passou, recebeu, vai na linha de fundo, cruzou para o Matheus Pereira. Opa, foi tocado, é pênalti. Penalidade máxima, ponta. Flávio Rodrigues de Souza, derrubado na grande área. Caio Jorge vem para a cobrança. Pé direito, ele bateu, é gol!

Cruzeiro! Olha o Caio Jorge, ajeitou para Christian, pintou o gol, cruzamento, Celesterra! Gol!

0: Cruzeiro! Cruzeiro! Cruzeiro! Agora sim! Agora sim! Agora sim! Sinisterrim! Pura pro fundo do gol e sai para o abraço!
1: Caio Jorge marcou o gol e falou da cochilada que o Cruzeiro deu no fim do jogo, quase levando a derrota do Cruzeiro.
2: Acabou relaxando um pouco na partida e foi ali onde a equipe adversária acabou crescendo no jogo.

0: gente até poderia ter tomado um empate à virada. Foi impedido ali, os dois, na verdade, né? Que nos ajudou. A gente tira de lição para nos próximos jogos não dar essa cochilada ali no final para não acontecer o que a gente viu ali.
1: Palavras do Caio Jorge, que com o um gol marcado chega a 31 e é o artilheiro do novo Mineirão. O Cruzeiro com resultado chega à sexta vitória, 23 pontos marcados e agora pensa no Barcelona de Guayaquil, quinta-feira, às 9h30 da noite, Copa Libertadores, querendo chegar às oitavas de final da competição.
2: Em Belo Horizonte, repórter Emerson Pansieri para a Rede Tassati.
3: Valeu, Pansieri, obrigado, bom dia. Também ontem o Remo em casa perdeu de 2-1 do Atlético Paranaense, o Corinthians venceu o Atlético por 1-0 e o Vasco perdeu em casa em 3-0 do Bragantino. A rodada será fechada hoje, 8 horas, em Curitiba e a equipe do Bahia. Vamos aos comentários desse jogo, Corinthians 1, Atlético 0, comentando ele, Alê Oliveira.
4: Bem, amigos, o Corinthians venceu por 1-0 o Atlético com um gol no finalzinho do jogo, né? O Labiati foi muito feliz, entrou no segundo tempo, esse holandês, que é destro, pegou um chutaço de perna esquerda e na parte final do jogo acabou decretando a vitória do Corinthians. O Atlético chega à sua 8ª derrota no Campeonato Brasileiro, a 7ª na condição de visitante. Aliás, é o time que mais perdeu fora de casa na competição e aí não consegue sair do lugar na tabela, né? E pelo contrário, vai se aproximando de forma perigosa da zona de rebaixamento. Um primeiro tempo bom do Atlético e um segundo tempo em que o Corinthians veio para cima. Acho que o Eduardo Domingues demorou muito para fazer as alterações, e aliás só fez praticamente duas, né? A entrada do Cauã Soares foi já nos acréscimos e o time sentiu. O time cansou, foi recuando, até faltando 2 minutos para acabar, tomar o gol do Labiati, que decretou a vitória corintiana. É um Atlético que precisa se refazer e um elenco que, pelo jeito, não conta com a confiança do treinador argentino. Agora o compromisso é pela Sul-Americana, onde vale a vaga para a próxima fase.
5: Alê Oliveira para a Rede Itasati.
6: São 7 derrotas em 9 partidas como visitante no Campeonato Brasileiro. Os números assustam o Atlético, que nas 2 últimas edições do torneio disputou apenas para se livrar da zona do rebaixamento. Tem mais um jogo antes da parada para a Copa do Mundo e também será distante de Belo Horizonte, contra o Vasco em São Januário no domingo. Mas antes, agora, o foco total é na decisão Copa Sul-Americana. Só a vitória para o Atlético. Qualquer outro resultado, o time estará eliminado. O adversário é o Puerto Cabello da Venezuela. Quarta-feira, 7 da noite, na Arena MRV.
2: Repórter Cláudio Rezende para a Rede Tassati.
3: Obrigado, Cláudio. 11:30, final do show de bola. É como já disseram aí os nossos repórteres, o Cruzeiro vai receber aí o Corinthians, né? O Corinthians, aliás, o Fluminense e o Atlético, né? Jogando, pegando o Vasco fora de casa na rodada aí do meio de semana. Mas depois é Libertadores e a Copa Sul-Americana. Final do show, vem o Montanhas Notícias. Lembre-se, não use drogas, pratique esportes e viva a vida. Bom dia, batucamos, estamos subindo.
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2: 11:31.

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0: 7h34, a hora da 93, aqui com você. Está no ar o nosso jornal, o nosso departamento de jornalismo entrando em ação a partir de agora para as notícias de Vazante e da nossa região. 25 de maio de 2026, caminhando aí para o final do mês de maio e o início de uma semana com o final do mês. Maurício, bom dia.
1: Bom dia para você, Isaac. Bom dia para você que está aí do outro lado para acompanhar as notícias da cidade e da região. É, a partir de agora, nesta segunda-feira, com a redação de Anderson Frank, retornando aí de férias, e a direção-geral de Romão Gonçalves Dias. Vamos com os destaques.
0: Os destaques de hoje: carreata de carro de bois dos Três Reis Santos será realizada nesta semana.
1: E o CRAS abre inscrições para oficina com foco em direitos previdenciários das mulheres.
0: Reunião extraordinária da Câmara de Vazante debate subvenções e crédito adicional.
1: Polícia Militar vai destacar daqui a pouco as ocorrências registradas no final de semana.
0: Conta de luz do consumidor terá reajuste acima de 5% a partir de julho.
1: E o governo anuncia a nova data em que brasileiros devem atualizar a carteira de identidade nacional.
0: Muito bem. 11h35, em 30 segundos, logo a gente volta com o tempo e a temperatura e as demais notícias.
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0: São 11 horas 36 minutos. O tempo para o tempo de hoje e a previsão também, de uma forma essa, graduada aí, né, Maurício?
1: Vamos lá, Isaac. Vazante começou, né, com o sol, porém, aparecendo a partir de agora nuvens, ou seja, vai ficar parcialmente nublado no período da tarde. É, ontem foi um dia diferente, né, Isaac? Nós vimos que realmente o sol apareceu um pouco mais, de forma muito tímida, e ficou aquele tempo, né, ofuscado, e hoje, durante a tarde, durante a noite também, deve ter essa nublosidade durante a noite. É, a temperatura durante a madrugada esfriou um pouquinho, 18 graus, nas últimas vezes que esfriou um pouquinho mais foi 19 graus, então hoje

0: diminuiu um pouquinho, 18 graus, e a máxima deve chegar aí a 30 graus durante o período da tarde. A umidade relativa do ar, ela vai ter a mínima de 40%, mas a máxima com tendência de elevação de 90%, Isaac.
1: Muito bem, muito bem. Está aí a dica e a informação que o Maurício deixa aqui no nosso jornal. Olha, a 14ª carreata de carro de bois da Associação Três Reis Santos será realizada entre os dias 28 e 30 de maio, ou seja, próximo fim de semana, Maurício, aqui na cidade de Vazante. A programação inclui a tradicional caminhada com carros de bois, pousos em comunidades rurais e apresentações musicais.
0: As atividades começam no dia 28 de maio com o carregamento e o primeiro pouso na comunidade dos Pastos. Já no dia 29, o pouso será lá na comunidade da Biboca, na propriedade do Orsino Braga e da Zélia. Já tem aí alguns anos, se eu não estiver enganado, acho que desde o início esse pouso é lá, é no Orsino Braga e também na Zélia. O encerramento está previsto para o dia 30, com a chegada dos carreiros e candeeiros ali na Associação dos Três Reis Santos, onde todos serão apresentados e aquele bate-papo. E depois finaliza com um grande forrozão lá na Associação dos Três Reis Santos, Isaac.
1: Muito bem, está aí a informação. E só basta agora preparar, né? Umas blusinhas de frio, é desse modelo. E essa é a nossa primeira, né? É a nossa primeira, porque depois já vem a de Retiro da Roça.
0: E vai abrir na sequência.
1: Né? Uhum. Isso, bacana, está tudo certo. Em todos os dias dessa programação vai ter essas apresentações musicais, o que chama mais atenção, porque o pessoal vai para dançar aquele tradicional forró, que não é do Maurício, mas é o parente do Maurício.
0: Verdade que é show de duplas, de viola, geralmente não funciona, Isaac, porque o forrozão ele tem alta. E geralmente quando leva essas duplas, são poucos assistidos, essa que é a verdade. A atenção não é focada para, mesmo que seja um show de viola hoje, parece que não está decolando na chegada de festa de carro de bois. Hoje o pessoal quer, forró. Na verdade, é o forró mesmo, viu?
1: Olha aí. O Centro de Referência de Assistência Social está com inscrições abertas para uma oficina voltada às mulheres cadastradas do Cade Único e beneficiárias do Bolsa Família. A iniciativa abordará o tema Previdência Social, Direito da Mulher.
0: Os encontros serão realizados uma vez por semana, totalizando 8 reuniões nas dependências do CRAS. O objetivo é orientar e ampliar o acesso das participantes às informações sobre os direitos previdenciários.
1: As inscrições começaram nesta segunda-feira e podem ser realizadas até às 7 horas, ou melhor, das 7 às 16 horas, lá na recepção do CRAS, que fica na Avenida Geraldo Campos, no bairro Vazante Sul.
0: Para participar é necessário apresentar o CPF e comprovante de endereço. O atendimento é destinado exclusivamente às mulheres inscritas nos programas sociais.
1: Faltando 20 minutos para o meio-dia, a Câmara Municipal de Vazante realiza hoje, às 18 horas, a segunda sessão extraordinária do exercício de 2026, no plenário Afrânio Alves Rosa.
0: A reunião terá projetos do Executivo e também do Legislativo. Entre as matérias, o projeto de lei 008/2026, que trata da concessão de subvenções sociais para o exercício de 2026.
1: Os vereadores também devem apreciar uma emenda modificativa relacionada ao projeto de subvenções e uma proposta que autoriza a abertura de crédito adicional especial no orçamento municipal.
0: A pauta inclui ainda projetos de resolução, que são eles aí o 0011, 0012 e o 0013, que vão conceder títulos de cidadão honorário ao Lesto Antônio dos Santos, Clóvis Artima, que é o Clóvis Gaúcho, e também a Aparecido Enio Gonçalves Borges, que é o doutor Enio.
1: Muito bem. 11 horas e 41 minutos. Em instantes, os destaques policiais do programa Montanhesa Notícias.
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3: São 11 horas 44 minutos na cidade de Vazante, 11:44.
4: Isaac, vamos saber como foi o final de semana, né? O Tenente Edil está aqui nos estúdios da 93, já é de praxe toda segunda-feira a gente trazer aqui um balanço das ocorrências. Eu não sei se teve, pelo menos eu percebi que teve acidente novamente, o Isaac Vazante.
3: É verdade.
4: Eu até pedi os números ao pessoal do Noroeste de Minas, que atende o SAMU, a central de atendimento, né, para trazer um balanço para nós, porque constantemente o pessoal está batendo. E nós estamos falando sempre aqui sobre o trânsito da nossa cidade. Tenente, um abraço, bom dia, mais uma vez, obrigado por estar aqui com a gente nos estúdios da 93.
5: Bom dia, Maurício, bom dia a todos os nossos ouvintes, bom dia, Isaac. Bem, Maurício, como toda segunda-feira eu estou aqui, então eu já chego no quartel na segunda-feira de manhã e geralmente quando tem uma ocorrência de destaque eu já sei dela, né? E como esse final de semana foi um final de semana tranquilo, todas as vezes eu tenho que me socorrer aos nossos dados, porque graças a Deus não fui acionado, tivemos um final de semana tranquilo e verifiquei que tivemos 17 registros, todos relacionados a trânsito. Maurício, como você bem pontuou aí já na chamada, tivemos 17 ocorrências relacionadas a trânsito e eu destaco duas delas.
4: E isso que só no final de semana?
5: Isso, de sexta-feira até hoje de madrugada tivemos 17 registros, todos relacionados a trânsito.
4: Muito, hein?
5: Sim.
4: Muito.
5: Mas assim, nesse também tem multas, infração administrativa por não fazer uso de bafômetro, e teve duas que se destacam, Maurício, que é em condução, que houve a prisão de pessoas que entregaram direção a condutores inabilitados. Então é preciso a gente dar um enfoque nisso, Maurício, e nossos ouvintes saibam que quando você entrega o veículo a alguém não habilitado ou entrega a alguém sem condição de dirigir, por exemplo, por estar sob influência de álcool, essa pessoa está praticando um crime, Maurício, um crime que tem a pena passível aí de 6 meses a 1 ano, então faz o termo circunstanciado de ocorrência e essa pessoa vai responder criminalmente só pelo fato de ter entregado veículo à pessoa inabilitada. Então, o pai que entrega a direção do veículo a um filho menor, o pai que entrega o veículo a um filho inabilitado, o colega que entrega o veículo à pessoa que consumiu bebida alcoólica, todas essas pessoas estão praticando esse crime previsto no artigo 310 do Código de Trânsito Brasileiro.
4: É isso, sem falar que se o veículo tiver no nome dele, pior ainda, né? Ele ainda recebe as penalidades, não é isso?
5: Maurício, já vai haver naturalmente a infração de entrega e também o crime. Então, independente do veículo estar no nome dele ou não, a questão é o fato típico, a conduta criminosa é o fato de entregar a pessoa inabilitada. Então, se você está na posse do veículo...

0: sendo proprietário ou não, e entrega aquele veículo, você pode até pegar ele emprestado também. Pegou o veículo emprestado de um parente, de um irmão, de um colega, e quando você entrega ele à pessoa inabilitada, você vai estar praticando crime.
1: Entendi. Comandante, final de semana também foi importante. O senhor recebeu lá um reconhecimento do comandante também da polícia, até nós registramos aqui, e vejo assim, de forma assim, muito merecida esse reconhecimento pelo trabalho do senhor. E receber do comandante, melhor ainda, né, o tenente?
0: Exatamente, Maurício. Nós celebramos o 19º ano, né, do 45º Batalhão. Então, na quinta-feira, eu estive em Paracatu, e onde vários militares foram homenageados pelo reconhecimento do trabalho, né, e eu fui reconhecido ali pelo serviço prestado em Vazante. Então, eu divido essa homenagem com todos os vazantinos, que é graças a estar numa cidade muito tranquila, estar numa cidade em que as pessoas são acolhedoras e também ordeiras. Eu sempre ressalto essa palavra, né, Maurício, ordeiros. Graças a isso, o meu trabalho é reconhecido no nível de região, no nível do comando, no escalão superior, Maurício.
1: Tenente, obrigado. E segunda-feira nós estaremos de volta aqui trazendo mais uma vez, né, o trabalho, né, e o que foi registrado pela Polícia Militar em Vazante.
0: Obrigado, Maurício. Uma boa semana a todos os nossos ouvintes.
1: 10 minutos faltando para o meio-dia.
2: E após o intervalo, Maurício vai falar sobre aqui, olha, a conta de luz do consumidor terá reajuste, viu? Já, já.
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2: 7 minutos faltando para o meio-dia e atenção aqui, ó. A conta de luz do consumidor terá reajuste superior a 5%, isso a partir do mês de julho. Vamos trazer os detalhes com Giovana Meirelles.
3: A conta de energia deve ficar mais cara a partir da próxima cobrança. O reajuste anual da tarifa da CEMIG, que será discutido amanhã pela ANEEL, a Agência Nacional de Energia Elétrica, deve ultrapassar o valor da inflação e chegar a mais de 5% de aumento. Giordânio Pinho Matos, gerente de regulação de distribuição da CEMIG, detalha o que levou a esse reajuste.
4: É importante destacar que um fator que impactou as tarifas neste ano são os subsídios, principalmente os subsídios para geração solar, é que por deixarem de pagar boa parte da conta, isso acaba pesando para os outros consumidores. Também é importante dizer que os consumidores vão perceber esse aumento a partir da fatura emitida em julho. O reajuste desse ano da CEMIG ficou abaixo do reajuste tarifário de outras distribuidoras de energia do país, então o reajuste nesse ano foi menor que a média do Brasil.
3: O economista e planejador financeiro Carlos Eduardo Costa explica o impacto deste aumento no bolso do consumidor.
5: Sendo maior do que a inflação dos últimos 12 meses, a gente pode prever que vai ter um impacto no bolso das famílias. Então é importante que as pessoas pensem em possibilidade de estar efetivamente economizando energia, porque a conta vai ser mais pesada. A padaria, onde a maior parte, né, dos seus produtos, eles acabam sendo assados, isso pode ter um impacto no preço daquele determinado produto, ou uma prestação de serviço, onde você tem, por exemplo, um cabeleireiro uso maior de secadores, equipamentos que usam energia, isso acaba impactando no preço do serviço.
3: Repórter Giovana Meirelles.
2: 5 minutos faltando para o meio-dia. Olha, nós estávamos falando aqui sobre acidente, Isaac. Tem uma notícia que chega aqui. É que motociclistas encabeçam o ranking de mortes no trânsito. Isso é no Brasil inteiro. Alice Brito. Então preste atenção quando a gente está falando muito sobre os acidentes.
6: Mais de 124 milhões de veículos, entre carros, motos e caminhões, circulam todos os dias no Brasil. Um recorde histórico que acompanha um aumento no número de acidentes. Por ano, no país, mais de 34 mil pessoas morrem em acidentes de trânsito. Os motociclistas lideram os índices de hospitalizações e mortes. O levantamento é do Fórum Brasileiro de Segurança Pública, em parceria com o Ministério da Saúde. IBH segue a toada nacional. Os motociclistas são os que mais se acidentam e costumam fraturar diversas partes do corpo, o chamado politraumatismo. Em seguida, estão os motoristas de carros de passeio, homens com idades entre 21 e 50 anos. Esse grupo, na maioria das vezes, apresenta fraturas graves pela falta do uso correto do cinto de segurança. É o que destaca o médico ortopedista do Hospital Risoleta Neves, Marcelo Peixoto.
7: De janeiro de 2025 até abril de 2026, a gente teve aí 6.635 atendimentos de pacientes provenientes de acidentes de trânsito, acidentes viários, né? E quando eu falo veículos, eu estou abrangendo todos os veículos, né? Tanto veículos automotores quanto bicicletas, né? E por aí vai. Então, a grande maioria desses pacientes, né? Que a gente já colocou aqui como sendo a grande maioria de homens e mais jovens, está ao momento do atendimento, no relato, né? De quem fez o primeiro socorro, ou do próprio paciente, eles não estavam usando adequadamente ou o cinto de segurança, ou o próprio capacete não estava sendo utilizado de maneira adequada, com os membros expostos, né? É muito comum vermos cortes, feridas abrasivas, né? O famoso ralado, por conta de uma falta de proteção mesmo ali, né? Como indica isso, a prudência, sem dúvida, respeito ao pedestre, que é extremamente importante, né? Sempre estarmos dirigindo com direção defensiva, não só pensando nos outros veículos, como também os pedestres.
6: Repórter Alice Brito.
2: Obrigado, Alice. Para a gente fechar o jornal de hoje, caro Maurício Araújo, faltando aí menos de dois minutos também, na verdade, para o meio-dia.

0: O Ministério da Gestão e da Inovação em Serviços Públicos prorrogou para janeiro de 2027 o prazo para a obrigatoriedade da Carteira de Identidade Nacional como base biométrica no Instituto Nacional de Seguro Social, INSS. A medida abrange todo o território nacional e impacta beneficiários do Instituto. E de acordo, Maurício, com o governo federal, a biometria ou as biometrias já registradas em bases como o Tribunal Superior Eleitoral, a Carteira Nacional de Habilitação e o passaporte permanecem inválidas até 2027. Quando for em 2027, o que é que vamos ter que fazer de novo? Ir lá e colocar os dedinhos de novo, viu?
1: Renovar,
0: ver se está tudo certinho. A prorrogação foi adotada para estender o período de transição entre os sistemas biométricos utilizados pela administração pública. O objetivo declarado é permitir a adaptação das plataformas e dos processos relacionados ao atendimento do INSS. O que é que acontece? A gente viu aí que estão fazendo as novas identidades. Estão fazendo. Já estava acumulando muita gente. Agora não, já está tranquilizando. Até porque tem que fazer com agendamento para poder dar certo, você bater a foto. E quem está indo lá, estava se deparando lá no início do mês, por sinal, e no final de abril para o início desse mês de maio, porque estava para atualizar também a questão do título eleitoral para poder votar nessa eleição. E aí estava acumulando muita gente. Agora não, fica só a carteira de identidade nacional lá no CAC para as pessoas que não fizeram e se quiser fazer, está aí. Meio-dia pontualmente, Maurício, algum detalhe?
1: Não, é só dizer que às 18 horas tem essa reunião importante na Câmara Municipal. A gente apresenta das 15 às 18 horas o nosso programa Bem Sertanejo com muita música bonita, iniciando aí sua tarde, né, de segunda-feira.
0: E quem está com um fôlego novo, renovado, é o companheiro Anderson Frank,
1: que está chegando.
0: É, fragrância jovem, viu? Tá aí.
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1: Alô você, boa tarde, 12 horas mais 5 minutos de volta na 93.5. Anderson Frank comunicando no Frequência Jovem. É tarde de segunda-feira, começando mais uma semana com muita música, um alto astral também. Já descansado, nem de volta aqui para comunicar com você. Lembrando, hoje, dia 25 de maio de 2026, prazer estar de volta, comunicando aqui na sua tarde. Lembrando, com a sua participação, telefone liberado 381-3113, para você ligar e participar, para você mandar sua mensagem, tem nosso canal direto. O WhatsApp é o 99688-1049, para você participar, mandando aí sua mensagem com o seu pedido musical. Será um prazer te atender nesta tarde de segunda-feira, musical e também informativo. É a nossa programação e sempre feliz da vida, trazendo muito mais para você.

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1: 12:21.
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3: Na sua tarde, 12h23, Montanhas FM, o Frequência Jovem com Anderson Franco, Ícaro e Gilmar cantando com Humberto e Ronaldo e Panda. 12 horas.
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2: Nessa tarde, 12h39, Solenla.

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6: 12h50 na Montanhesa, Frequência Jovem, Anderson Frank na comunicação. Aqui é sua tarde com mais música, brilha som, bingos de amor.

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5: Na segunda hora, agora 1h05, tem Cláudio Leite. E Nath Hunt, essa música agradece.

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4: Daqui a pouco tem mais música pra você, né? Ligado em nossa programação, Minuto Notícias de 1h30, fique ligado. Boa tarde, tendo pro Wellington oferecendo música pessoal lá na Fazenda do Tiquinho, né? Curtindo a 93, pedem música do Man at War.
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3: 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Começa nesta segunda-feira o pagamento da segunda parcela do 13º salário para aposentados e pensionistas do INSS. O calendário de pagamentos vai até o dia 8 de junho. A data de depósito varia conforme o número final do cartão do benefício, sem considerar o dígito verificador que aparece após o traço. Tem direito ao pagamento antecipado, segurados que receberam em 2026 benefícios como aposentadoria, pensão por morte, auxílio por incapacidade temporária, auxílio acidente, auxílio reclusão e salário maternidade. Os segurados podem consultar a prévia do valor do 13º pelo site ou aplicativo Meu INSS na opção extrato de pagamento.
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6: Aqui na sua tarde, 1h35, Frequência Jovem. Anderson Frank da Comunicação. Você que está ligando no seu rádio agora, seja bem-vindo à programação da 93. Você que já está e vai continuar com a gente, meu muito obrigado aí, mais uma vez, pela sua audiência aqui na nossa programação. Chegando Rapa, meu mundo é o barro.

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3: Nossa tarde, Daia Luz, tudo de bom.

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2: 2:03, terceira hora da nossa programação de hoje do Frequência Jovem. É que segue com mais música, Denlelis, Caju e Cíntia Souza.

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3: 2:18.
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7: Na sua tarde, agora 12:19, daqui a pouco, nosso segundo Minuto Notícias da Tarde.

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4: 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Começou nesta segunda-feira as inscrições para o Exame Nacional do Ensino Médio, Enem 2026. Os candidatos interessados em realizar as provas devem efetuar o cadastro até o dia 5 de junho, exclusivamente pela internet por meio do site oficial do exame. O edital do certame foi publicado pelo Ministério da Educação na última sexta-feira, dia 22. Para esta edição, o valor da taxa de inscrição foi mantido em R$ 85,00 e o pagamento poderá ser realizado até o dia 10 de junho. As provas estão agendadas para serem aplicadas em 2 domingos consecutivos, nos dias 8 e 15 de novembro.
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3: 12h35. Daqui a pouco tem o Bem Sertanejo com Maurício Araújo. Os Virgens.
4: Melo Bem.

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0: E Cristina Aguilera para fechar, para fechar. Um abraço a você, obrigado pela sua audiência. Daqui a pouco, Bem Sertanejo. O comando de Maurício Araújo. E amanhã eu volto, meio-dia, após o Montanhesa Notícias. Um abraço, até amanhã.
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buzina nessa tarde de segunda-feira. Agora 12h50 na nossa programação. Frequência Jovem está chegando ao final. É a última sequência musical que eu vou deixar para você aqui. Tem os Barões da Pisadinha, tem Léo Santana e Simone Mendes.

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0: 3:02. Boa tarde pra você que está aí do outro lado. Obrigado pela audiência. Está começando o Bem Sertanejo, o programa que só toca modão da melhor qualidade pra você. Até as 18 horas, Maurício Araújo tá aqui, ó, pra te fazer companhia.
1: Bom amigo.
0: No trabalho, nas estradas, em casa, no comércio, onde você estiver, sinta-se agora aí para ouvir o Bem Sertanejo, muita vontade, manda suas mensagens. Pode ser áudio, pode ser de texto, dizendo onde você está ouvindo o Bem Sertanejo e pedir aquela moda que você gosta de ouvir. Começando com Milionário e o José Rico, Mãe Natureza. Patrícia e Adriana chegam para cantar a Mercedita, tem Maide e Marcelo também para você.

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1: Fica comigo, fica sintonizado aqui no Bem Sertanejo até as 18 horas. Tá só começando. Um abraço, meu amigo Ledson, lá do Minas Caipira. Ele falou: Maurição, tô aqui, rapaz, curtindo aqui a montanhesa. Você sabe que o rádio fica ligado aqui durante toda a programação. Eu chego aqui de manhãzinha, já para iniciar os trabalhos. Eu e o Pedrão que fica lá no açougue, né? Preparando as carnes, né? E eu falo de manhãzinha aqui, ó. Nós estamos escutando o El de Silva, depois vem a programação de manhã, com Isaac, as notícias. E chega 15 horas. Nós também estamos aqui, ó, com o rádio ligado, ouvindo Bem Sertanejo. Grande Ledson, lá do Minas Caipira, lá da Avenida Geraldo Campos. Ele falou: Maurício, avisa aí o pessoal que é fanático, né, com a Copa do Mundo, que já chegou as figurinhas e os álbuns. Ah, beleza, ah, então tem o álbum aí para você completar, né, as figurinhas com as seleções da Copa do Mundo. Olha que beleza, chegou lá no Minas Caipira. Já vou falar aqui da... De quem? Ah, vou falar da Lumar também. Tem a JP e quero anunciar para vocês que em breve será inaugurado o quê? Será inaugurada a usina de concreto da Cabral Engenharia. Então, atenção, os construtores, pessoal que costuma ir fazer as casas, né, para vender, o pessoal que já tem esse hábito, né? E são casas com muita qualidade, né? A gente precisa lembrar disso também, né? Os construtores... Tá fazendo casas bonitas, bem construídas, né? E o pessoal prefere já comprar a casa do construtor, né? Leva o projeto, né? E lá vai executar do jeito que você planejou, mas a sua esposa, não é isso? E agora, para o preenchimento da laje, bater a laje agora, fazer a fundação, o concreto daqui uns dias vai ser fornecido pela Cabral Engenharia. Está em fase de execução o projeto e em breve para vocês. Beleza? Meu amigo Birajara, você tá trabalhando, Bira? Onde você anda, hein?
4: Maurício?
1: Opa!
4: Meu amigo, fala comigo. Tranquilo, favorável?
1: Ó,
4: Maurício. Falar com você.
1: Tô
4: aqui na obra aqui, mexendo com os muros aí. Fala pra nós, se for possível, a música Sou Caboclo, mas Sou Feliz.
1: Boa, essa é boa demais.
4: Essa é boa demais, Maurício. E oferecer aí pra todo mundo que estiver na sintonia. Falar de 1 a 100 pra não esquecer de ninguém. Tá na montanha, tá na... Tá uma beleza, meu amigo. Tenha uma boa tarde pra você.
1: Beleza. Já eu mando pra você com o Goiânia e o Paranaense, beleza? Manda essa aqui para o pessoal que tá me ouvindo lá em Uberlândia. Pedir aqui uma do Além do Aladim. É o Adilson. É Jadson, é isso mesmo? E o Fernando lá em Uberlândia. Tá lá no supermercado trabalhando, ligado no aplicativo, lá no estoque, lá controlando, ó.

0: doido, que dupla, hein? Alan e Aladim. Gente, mas como cantavam Alan e Aladim. É aquilo que eu falo, né? Hoje não tem moda dessa qualidade mais. Tem muita gente boa cantando, mas eu vou te falar, essas duplas da época do Alan e Aladim, Zé Rico, Jean Giovanni, Zezé, que é isso? René e Ronaldo, como é? Que safra, hein? Escutando esse Aladim cantar, você tá doido. A voz do cara, hein?
1: Todo dia.
0: O Goiânia e o Paranaense vai cantar pro meu amigo Birajara. E quero aproveitar aqui e mandar meu amigo Cosmo lá no Retiro da Roça, o Bolivar e os Carreiros. E dizer que de 3 a 6 de junho, mês que vem, já no início do mês, primeiro final de semana de junho, vai ser a festa do Carro de Bois, dá com muito forró, muita alegria. Um abraço aí, meu amigo Cosmo. Esse é o braço direito lá do meu amigo Bolivar. Ajuda lá, rapaz. Ele é duro, viu? De 3 a 6 de junho, preparem as malas, preparem os amigos, né? E vamos lá pra gente fazer uma festona de 3 a 6 de junho lá em Retiro da Roça.

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2: 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Conforme a Polícia Militar, entre a última sexta-feira e a madrugada desta segunda-feira, foram registrados 17 atendimentos, todos eles relacionados ao trânsito. Entre as ocorrências destacadas, houve casos de entrega de veículos a pessoas inabilitadas, ou seja, sem condições de dirigir, sem a CNH. Situação que, de acordo com o comandante-tenente, considerada crime pelo Código de Trânsito Brasileiro. Proprietários ou responsáveis que entregam veículos a menores de idade, condutores, né, sem habilitação ou pessoas sob efeito de álcool, podem responder criminalmente. A infração está prevista no artigo 310 do Código de Trânsito Brasileiro, com pena que varia de 6 meses a 1 ano de detenção. Apesar do número de ocorrências no trânsito, o final de semana foi considerado tranquilo para a segurança pública no nosso município.
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3 horas e 31 minutos. Está pedindo aqui o caminheiro com Lio e Léo. É, meu amigo Alisson, é o Caçarola, lá da Boa Vista. Ô, oh, Caçarola, como é que você tá? Tranquilo? Ele falou: Maurício, manda aí pro Zé Nunes e todos que estiveram ouvindo aí a programação aí da Montanhês FM. Grande abraço aí pra vocês, Lio e Léo, caminheiro.

0: Vamos comigo no Bem Sertanejo. E aqui a gente fala dos parceiros, né? 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
3: 15 minutos faltando para as 4. Quero te fazer feliz até as 18 horas aqui no Bem Sertanejo. Deixa eu abraçar aqui as costureiras que estão trabalhando, né? Ouvindo aí o Bem Sertanejo, né? São tantas, né? A equipe que trabalha lá com a Nilza, lá, o pessoal que trabalha com a Lúcia, com a Marta, né? O pessoal que trabalha na Redes, né? Então, todas as costureiras, né? São muitas, né? Então, essas são algumas que a gente lembra o nome aqui, mas todas as costureiras estão trabalhando. Ó, um abraço aí pra vocês, tá bom? Tudo de bom. Obrigado sempre aí por estar com o radinho ligado, trabalhando e ouvindo aqui, ó, a 93. 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Leila Gamaro, meu amigo Carlos Pereira, falou: Maurício, bateu uma saudade agora da minha mãezinha, bateu uma saudade, Maurício, daquele fogão de lenha, daquele cafezinho que ela fazia de manhãzinha para todos nós.

Uma homenagem ao saudoso Tião Carreiro, o maior violeiro que este país já teve. Partiu sem realizar o sonho de gravar esta música que ele tanto gostava, Ingrata Maria, de Raul Torres.

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1: Olha, um abraço aí para o pessoal que está lá em Goiandira. É o João Carlos. João Carlos da Goiandira, Goiás. Falou, Maurício, manda um abraço aí para a Benedita Batista, que mora lá no bairro Novo Horizonte. Ele colocou uma frase aqui, ó. Meu grande amor da minha vida. Então vai para a Benedita Batista, o alusão e a programação aí do João Carlos de Goiandira, Goiás.

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6: 4:05, olha, dia 3, véspera de feriado, vai ter o forrozão do Maurício Araújo ali na Music Hall. É, tem o Tony Germano, tá chegando, hein? Tony Germano vai fazer um forrozão dia 3. Por que dia 3? É porque dia 4 é feriado nacional, o pessoal às vezes tá mais tranquilo, né? Então, nós vamos fazer o forrozão pra vocês no dia

no dia 3, lá na Music Hall. E essa aqui vai ser uma das que ele vai tocar lá pra nós, ó. Eu gosto dessa aqui, ó. O povo pediu e o forrozão vai trazê-lo de volta, Tony Germano.

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que judia da gente, mas alimentá-la. Entre tantos companheiros que partiram, Tadeu Vieira, Palmeira, Luizinho, José Fortuna, Teixeirinha, Gildo de Freitas, Nonô Basílio, Leão Carreiro, Leandro, João Paulo, Barreiri e o poeta Goiaba. Formaram assim uma escola de canto que o sertão e a cidade aprenderam a cantar.

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1: 4h22.
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2: 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O prazo para declarar o Imposto de Renda 2026 termina na sexta-feira, ou seja, já nesta semana, em final de semana. Quem não entregar a declaração pagará a multa mínima de R$ 165,74 ou 1% do imposto devido. Devem declarar contribuintes com rendimentos tributáveis acima de R$ 35.584 em 2025 ou receita rural superior a R$ 177.920. Pessoas com renda mensal de até 2 salários mínimos estão dispensados, salvo exceções previstas pela Receita. Entre as novidades deste ano está, portanto, um cashback de restituição

0: para quem teve imposto retido na fonte, mesmo sem obrigação de declarar. O pagamento será feito em 15 de julho, com valor médio estimado de R$ 125.
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5: Vinte minutos faltando para 5 e aqui a moda sertaneja não para. Você sabe que no Bem Sertanejo a gente só toca modão, só moda da melhor qualidade, né? Aqui a gente preza pela boa moda sertaneja. Abraçar o pessoal que está me ouvindo. Deixa eu ver aqui. Um abraço para Soraya, lá no Lava Jato. Um abraço para o Ronan, da Jardinagem Muniz, que está ouvindo aí a programação da 93. Abraçar o pessoal que está no comércio, né? Abraçar o seu Tião. O seu Tião é guarda lá na Câmara. Ele fala: Maurício, não perca seu programa de jeito nenhum, né? Então, vá um abraço para o seu Tião, que trabalha também lá na Câmara Municipal. Para quem está aí na ordenha neste horário, ouvindo aí o Bem Sertanejo. Para quem está viajando sintonizado na 93, um abraço forte. Chico Rei, o Paraná, a lua é testemunha.

0: Um abraço para o Jefferson, tá me ouvindo? 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
0: Lembra dessa aqui, ó, Chitão e o Chororó, feito eu. 7 minutos faltando para 5, eu sou Maurício Araújo, estou aqui, ó, na 93, apresentando o Bem Sertanejo.

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1: Um abraço e uma super tarde. Bom descanso para minha prima Moninha, a Moniele. Tá indo embora para casa agora, depois de mais um dia de trabalho. Quero mandar um abraço para Camila também, lá na Avenida Tancredo Neves. Oi, Camila! Fez a cirurgia, tá passando bem, graças a Deus.

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1: 5:21. 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
10: Já já as notícias pra você, né? Tem sempre aqui o Minuto Notícias, né? Às 12h30, às 3h30, às 4h30 e às 5h30 também. Gente, olha, daqui a pouquinho tem reunião na Câmara Municipal, viu? Reunião extraordinária e todas as reuniões são abertas, né? Para o público, então. Se você quiser acompanhar o trabalho dos vereadores, participe aí das reuniões, tá bom? Já já tem Célia Lopes também comandando a sua noite no Pediu Tocou da 93. Esse também marcou história, hein? Pensa num cara que teve uma trajetória brilhante na música sertaneja. Barreirito, esta noite!

0: Bruno e Marrone, passando aqui no Bem Sertanejo, Choram as Rosas. Um abraço, meu amigo Jubeba Carreiro. Tá preparando agora, depois da carreata da lenha, lá pra festa de São Brás. Ele falou: Maurício, agora a boiada tá descansando, carro de boi já tá no caminho certo, nós vamos lá pra Bolivar, lá pro Retiro da Roça. Grande Jubeba!
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0: Olha, a Câmara Municipal de Vazante realiza daqui a pouco, às 18 horas, a segunda sessão extraordinária do exercício 2026, lá no plenário Afrânio Alves Rosa. Durante a reunião, serão analisados a projetos do Executivo e também do Legislativo. Projeto de Lei 008, que trata da concessão de subvenção sociais, subvenções, né, sociais para o exercício 2026. E os vereadores também devem apreciar aí uma emenda modificativa relacionada ao projeto de subvenções e uma proposta que autoriza a abertura de crédito adicional especial no orçamento municipal. Beleza? E projetos também de resolução que concede títulos de cidadania honorária a Lesto Antônio de Souza, Clóvis Artman e Aparecido Wênio Gonçalves Borges.
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3: Senhor, boa tarde, queridos irmãos e irmãs. Que bom que você está aí nesta tarde de segunda-feira. E vamos juntos, nesta semana, mergulhar na Santíssima Trindade, já assinando também para Jesus Eucarístico. Então vamos lá, em nome do Pai, do Filho, do Espírito Santo. Amém. Santíssima Trindade, que invoco a cada início de oração, Pai, Filho e Espírito Santo,

0: eu me coloco na tua presença, Trindade Santa, e peço, Pai Eterno, que eu continue nesta obra criadora e santificadora, que o mundo continue a ser construído e orientado para o bem. Jesus, que eu possa sentir e a humanidade a tua redenção, que a redenção conquistada na morte e ressurreição seja proclamada e chegue a todos os povos. Divino Espírito Santo, nós clamamos a consolação, a santificação, Santíssima Trindade, fonte de união e de eterno amor, abençoai-nos. Nossa Senhora, a primeira a experimentar a força da Santíssima Trindade, porque tendo sido criada pelo Pai, foi plena do Espírito e gerou Jesus Cristo. Nos ajude, Mãe, a mergulhar na Santíssima Trindade. Nossa Senhora, Mãe do Santíssimo Sacramento, abra nossos olhos para o Deus escondido na Hóstia Santa. Nossa Senhora do Santíssimo Sacramento, abra nossa mente para a divindade da Eucaristia. Como fruto desta Ave Maria, peça teu Filho por nós. Ave Maria, cheia de graça, o Senhor é convosco. Bendita sois vós entre as mulheres, e bendito é o fruto do vosso ventre, Jesus. Santa Maria, Mãe de Deus, rogai por nós, pecadores, agora e na hora de nossa morte. Amém. Santíssima Trindade, eu preciso de ti. Boa noite a todos.
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Olha, 6 horas e 11 minutos aqui no estúdio da Rádio Montanhesa. Uma excelente noite para você que está aí do outro lado curtindo a programação. Acabou de ouvir essa belíssima oração de todas as tardes com o padre Reginaldo Manzotti. Vai ficar comigo Célia Lopes com mais uma edição do Pediu Tocou desta segundona, início de semana, final do mês 5 do ano de 2026. Quem nasceu no dia 25, caminhando para o final, né? Nasceu sobre o signo de Gêmeos, a estação é a outono. Excelente noite para você em qualquer ponto da nossa cidade. Nas cidades vizinhas, os nossos internautas, para você nas fazendas. Obrigada pelo carinho da sintonia. Ligue aqui, participe comigo. A programação musical ela é feita por você e para você. E a programação é livre, tá? 3813-1113 é o telefone. Ou você interage aqui no 99688-1049. Mensagem a seu critério, de voz ou mensagem escrita. Vamos junto até as 9 da noite, das 9 às 10, a voz do Brasil. Das 10 à meia-noite, chega a Ju Garcia, para fechar a programação com chave de ouro, com o programa Cidade em Love, aquele cantinho romântico aqui da 93.5. Nós vamos começar com Ana Castela, veterinário, na sequência. César Menotti e Fabiano, você vai ver, é um poporri, você vai ver e brincar de ser feliz.

Olha, 6:19, tivemos aí as duas primeiras da noite de hoje com Ana Castela, veterinária, e César Menotti Fabiano, você vai ver, e brincar de ser feliz, chegando por aqui também os primeiros pedidos. Quero agradecer ao Salvador, subindo pra cá, Salvador disse, Célia, manda uma música aí pro Tchãozinho do Mototáxi, a música que ele pede e oferece especialmente para o Tchãozinho do Mototáxi, é a música de Marcelo Lima, Tô Fraco Cocar, tá? E a Carminha também pedindo aqui Cheiro de Shampoo, dedicando especialmente para o Braizinho e para todos os moradores ali do bairro Novo Horizonte. Um abraço para vocês e boa semana. Obrigado pelo carinho da sintonia. Nós vamos ouvir então Christian Ralph e Cheiro de Shampoo para finalizar o primeiro módulo da noite. Tá chegando Marcelo Lima, Tô Fraco, o Cocá.

0: bem novinho. Agora, jovem, Tom Placo vai cantar pra você. Canta, meu jovem. Esse tá na flor da mocidade, flor da idade, hein? Agora o vovô Tom Placo vai cantar pra você. Canta, vovô, já tá velhinho como eu. Mas canta.
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10: Olha, 6 horas e 29 minutinhos, nós estamos quase na primeira meia hora do programa, que vai com você até as 9 da noite. Lembrando, é livre a programação. Você pode interagir aqui ou participar comigo pelo 3813-1113. Vou falar com o Divinão, lá da cidade de Legamar. Fala, meu amigo. Seja bem-vindo ao programa, boa noite.
11: Boa noite, Vinal. Quero ouvir 7 palavras.
10: Sete palavras.
11: Zé da Estrada.
10: Tá certo.
11: É, agradecer vocês da rádio, todo Vazantino, de Rodrigo da Rosa, Lagoa Grande, São Brás de Minas, todo mundo aqui em Legamar. Tá na Montanhesa, tá beleza.
10: Valeu, meu amigo, um abração pra você, pra toda essa galera que você citou na sua mensagem, as cidades citadas também, as comunidades, em especial... Todos na cidade de Legamar, ouvindo aqui a 93.5. Boa semana pra vocês aí, tá? E também, quem? Oi, boa noite.
12: Boa noite, minha querida Célia Lopes, radialista estourada na Montanhesa FM de Vazante, Minas Gerais. Aqui quem fala é Manuel Batista Lopes. Falo de Umbaúba, Sergipe, nesse início de noite maravilhoso de segunda-feira, início de semana. Estou aqui ligadinho no Pediu Tocou com essa radialista nota 10, Célia Lopes, e gostaria de ouvir uma música com de Paulo e Paulinho, Amor de Primavera. Se você puder tocar aqui para Emanuel Batista curtir aqui em Umbaúba, Sergipe, eu agradeço do fundo do meu coração. Ofereço para todos os ouvintes

0: desse programa maravilhoso. E para Sebastião Roque Guimarães, popular Sebastião Doido, lá no Badutião, aí em Vazante, Minas Gerais. Valeu, Célia Lopes, um abraço.
1: Valeu, meu amigo, um abração para você. Boa semana, obrigada pelo carinho da sintonia, tá? Vamos ouvir então Pedro Bento e Zé da Estrada, Sete Palavras, de Paulo e Paulino, um Amor de Primavera, para finalizar mais um módulo musical. Chega Chico Rei Paraná, Canarinho Prisioneiro.

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0: Olha, 6 horas e 46 minutinhos, nós estamos praticamente encerrando a primeira hora do programa, que vai com você até as 9 da noite. Lembrando, é livre a programação, poucos participantes na noite de hoje. Na noite desta segundona, né? Vou falar agora com a Maria Helena, 4 participantes, apenas em quase uma hora. Vou falar agora com a Maria Helena. Maria Helena, seja bem-vinda ao programa, boa noite.
1: Boa noite, Sera Lopes, tudo bem?
0: Maria Graças Helena a Deus, Cante. Minha amiga.
1: Sera Lopes. Passa pra nós aí, Andréia Andrade, metade de sua cama.

0: Que é o Soró, Taruarets, Dadá, Barat Madás Do, lá na Veredinha, Poel, na Vila Verde, o Júnior do Cavaco, lá no Indaiazinho. E para todos que gostarem da música, você tem uma boa noite, fica com Deus, bom
1: Amém,
0: trabalho, tá na Montanhesa, tá beleza.
1: Muito Graças obrigada, tá uma boa semana para você, para essa galera que você citou na sua mensagem, para todos os familiares, tá bom? Um abraço para todos aí na comunidade da Biboca também. Andréia Andrade, metade da sua cama? Ah tá, tem um recadinho aqui, esse recadinho aqui foi passado à tarde, tá dizendo aqui boa tarde, sou João Carlos de Goiandira, Goiás, manda um abraço aí para Benedita Batista, que é meu grande amor, é o amor da minha vida, ela mora no bairro Novo Horizonte. Então um abraço aí, Benedita Batista, do João Carlos, de Goiandira, Goiás. Nós vamos ouvir aqui André Andrade, metade da sua cama, René e Ronaldo, separados, Hugo e Henrique, Loira do Paraná, participação de Jorge e Matheus.

0: Jorge. Matheus.
1: Obrigado, Hugo. Tamo junto, cara.
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0: Eita, essa ficou boa.
1: Pode bater.
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4: Olha, 7 horas em ponto. Nós estamos trabalhando já na segunda hora do programa, que vai com você até às 9 da noite. Nós vamos ouvir, nesse módulo musical, Eduardo Costa, Deus é Caipira, Teodoro Sampaio, Vestido de Seda e Alain Galadim, Valeu Enquanto Durou.

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0: 7:12.

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4: Olha, 7 horas e 13 minutinhos. Eu tô aqui com a participação do Roberto Guimarães, lá da comunidade do Frio. Obrigado pelo carinho da sintonia, tá, Roberto? Boa semana para você, para sua família e para todos que estão aí na comunidade. Ele tá dizendo aqui, manda uma música pra gente aqui, Celi Lopes. Aqui no Gaspar Juca, lá no Frio, né? No Gaspar de Souza, como o Gaspar Juca fala. Um abraço para todos aí, tá? Obrigada pelo carinho da sintonia. Ele pede... Ah, ele manda também pro Gaspar, manda pro Pantera, pro Osmildo e pro Vaguinho. A música pedida é Menina da Aldeia, com Lourenço e Lorival. Obrigada pelo carinho da sintonia de todos vocês aí. Mais uma vez, uma ótima semana, tá? E o Carlos, cadê? Tá aqui. O Carlos tá assim, passa a música Fogão de Lenha, com Chitãozinho e Xororó, e oferece pra todos que gostarem da música. É o Carlos Pereira. Carlos, um abração pra você. Uma semana super abençoada pra você e pra sua família, tá? Só não falou qual bairro, mas tá valendo, tá, meu amigo? Nós vamos ouvir aqui Lourenço e Lorival, Menina da Aldeia, Chitãozinho, Xororó, Fogão de Lenha, e Edson e Hudson, do Mundo Nada Se Leva.

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5: Olha, 7 horas e 29 minutos, nós estamos praticamente na metade do programa, que vai com você até as 9 da noite. Lembrando, é livre a programação, tá? Tá sem participação, mas eu quero agradecer mais uma vez a participação da Maria Cândida, lá da comunidade da Biboca, o Roberto Guimarães, lá no Frio, e toda a galera aí do Frio. Obrigada pelo carinho da sintonia, o Divino, e a todos na cidade de Alegamar também. E o Carlos Pereira, tá? Um abração pra vocês, obrigada pelo carinho. Tem também o Salvador, ele dedicou música pro Tchãozinho do Mototáxi, a música foi o Cocar, né? E também a Carminha e o Braizinho lá no bairro Novo Horizonte. Nós vamos ouvir aqui Taime Thiago, Aprendi a Fazer Falta, participação de Israel e Rodolfo, João Rennes e Reni Ausência, Bruno Rosa, Cerveja e Socorro, participação de Clayton e Romário.

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4: 7h39.
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Olha, 7 horas e 41 minutinhos, eu vou atender aqui meu amigo Betão. Betão é uma pessoa super especial, Betão é a esposa dele, então. É um casal, é mais do que 10, é o casal 20, tá? Um abraço pra vocês aí, boa semana. Betão tá dizendo boa noite, minha amiga Célia Lopes manda a barquinha de ouro pra nós aqui em casa, eu e minha esposa. Nós estamos preparando uma janta que vai ficar maravilhosa, né, Betão? Aquela de ontem que você passou, mostrou pra gente lá no Arius. Nossa, eu imaginei o quanto tava boa aquela comida. Foi almoço, né, no domingo, no aniversário do seu irmão, né, Betão? Um abração pra você e mais uma vez, abraçando aí seu irmão pelo aniversário no domingo ou no sábado, não sei, tá? Parabéns e tudo de bom. Daqui a pouquinho eu vou atender o Amauri Moringa, lá de Dores de Campos. Ele tá completando 35 anos de casados e daqui a pouco eu vou preparar uma música bem bacana pro casal, pra vocês aí, tá, Amauri? Pra você e sua esposa. Obrigada por estar tão longe e ouvindo a 93.5, tá? Nós vamos ouvir aqui o que vai pro Betão e a esposa. É Guilherme.

Guilherme Silva, Barquinha de Ouro, na sequência, Gilberto e Gilmar com Zé Neto e Cristiano, Assino com X e Felipe Rodrigo. Gosta de Rua.

0: coisa boa.
1: Obrigado, Badu.
0: Que isso, meu, que DVD.
2: Então você gosta de rua, né? Tá bom.

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3: Olha, 7 horas e 54 minutos, nós estamos caminhando para a última hora do programa, parabenizando aqui o casal lá de Dores de Campos, sudeste de Minas, que é o Amauri Moringa e a Cássia, tá? Eles estão completando aí 35 anos de casados. Vocês sabiam que 35 anos de casados é bodas de coral, meus amigos? Portanto, parabéns aí pelas bodas de coral, que significa resistência, beleza e tempo de sobra para que as raízes sólidas e olhar para vocês é ter certeza que o amor verdadeiro existe e se fortalece a cada estação. Que Deus continue abençoando essa união linda, cheia de companheirismo e cumplicidade, tá? Feliz 35 anos de casados aí para o Amauri Moringa e a Cássia. E ele tá dizendo aqui, boa noite, Célia Lopes, aqui é Amauri Moringa. Estou em Dores de Campos, no sudeste de Minas. Primeiro, queria te parabenizar pelo programa, que como sempre dispensa comentários. Hoje, eu gostaria de parabenizar a minha esposa Cássia, porque nós estamos completando 35 anos de casados. E tá na montanhesa, tá uma beleza. Eu não podia deixar de tocar para vocês a música do Roberto Carlos, do Rei Roberto Carlos. Parabéns. E na sequência tem uma música romântica para o casal dançar, tá bom? Nós vamos ouvir então os parabéns aqui. Cantado pelo Rei Roberto Carlos. Na sequência tem Nazaré Love Hurts e Elton John. Na sequência, e para finalizar o módulo, vem Renan e Raí, Encontros Imperfeitos.
4: Parabéns para você nessa data querida. Muitas felicidades, muitos anos de vida.

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7: Olha, 8 horas e 12 minutinhos. Estamos trabalhando já na última hora do programa. Quero agradecer aqui a participação da Rosemeire Moraes. Rosemeire, eu também gosto muito de você, tá, minha amiga? Só porque você tava sumida aqui do programa, né? Aí ela ligou aqui no 3813-1113. Tá dedicando toda a programação para a Marlene, dizendo ela que é uma amiga super especial na vida dela, a Marlene. E para toda a família da Marlene, a família da Elisa. Ela falou também que a Elisa é uma pessoa super bacana. E ela tá lá na Rua Santa Rita de Cássia, tá? Ela pede duas músicas. Eu vou passar uma agora e a outra vai vir no próximo módulo, porque ela pede...

as duas com a mesma dupla, né? Que é Zezé Di Camargo e Luciano. E também, mais uma vez, atendendo aqui o Roberto Guimarães. Ele tá lá na comunidade do Frio. Ele tá pedindo a música de Conrado e Alessandro. É, Só Se For Gelada, não é isso, Roberto? Um abraço para você, mais uma vez abraçando o Juca e para todos que estão aí na comunidade do Frio. Eu não sei se é Juca de. É Juca. Como que é o nome? Como que é? Você falou Gaspar Juca, né? Aí eu tô falando Gaspar Juca e Juca, e eu coloquei o Juca antes do Gaspar. Um abraço para vocês aí mais uma vez, tá? Obrigada pelo carinho. Nós vamos com Conrado e Alessandro, Só Se For Gelada, na sequência. Zezé Di Camargo e Luciano no Dia em que Saí de Casa, para finalizar o módulo. Rio Negro e Solimões, Chove.

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7: Olha, 8 horas e 25 minutos. Hoje não tem nenhuma utilidade pública aqui na pasta, mas se amanhã tiver alguma, a gente volta nesse mesmo horário com os achados e perdidos. 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Olha, 8 horas e 25 minutinhos, eu quero agradecer aqui o Paulinho Pedreiro, ele ligou aqui no 3813-1113, tá dedicando música, dizendo ele que é neto do Zé Abílio, lá da cidade de Lagoa Grande. Um abraço aí pra todos que estão em Lagoa Grande, e agradecendo aqui o Paulinho por ter ligado aqui no 3813-1113, contribuindo com a programação musical. Ele tá dedicando música pra, lá no, em, na, na comunidade do Frio, pro Osmildo, pro Gaspar Juca, o Pantera e o Roberto. Abraçando aí a todos novamente da comunidade do Frio. Obrigada pelo carinho da sintonia. E também tem quem me pediu aqui. Hey Chu, o Manuel Batista tá pedindo a música do Kiko Zambianchi, Hey Chu, pra curtir. Mais uma vez, obrigada, tá, Manuel, por estar aí do outro lado, ouvindo a 93.5. Kiko Zambianchi, Hey Chu, na sequência. Tem Zezé de Camargo e Luciano, que é o pedido da minha amiga Rosimeire Moraes. Ela tinha pedido duas da dupla Zezé de Camargo e Luciano. Eu toquei a primeira, foi no dia em que saí de casa. Agora vai a segunda pra você, mais uma vez, tá, Rosimeire? A música é o amor.

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8: Olha, 8 horas e 36 minutos. Nós estamos caminhando para fechar aqui mais uma edição do Pediu, Tocou. No início de semana, final de mês, né? Nós estamos na segunda-feira, dia 25 de maio de 2026. Última semana do mês 5 do ano de 2026, e daqui a pouco estamos na metade do ano. Daqui a uma semana, nós já estamos no meio do ano. Ah, vou atender aqui a Patrícia, ela está dizendo, oi Célia Lopes, boa noite, tudo bem? Tudo, Patrícia, graças a Deus. Manda um modão de Paulo e Paulinha, no caso da vovó, dedica para minha mãe Cleusa, para minha irmã Michele, que estão fazendo aniversário. Uma fez ontem e a outra fazendo hoje. Ah, tem uma galera reunida aqui com elas, comemorando a vida das duas. Nós as amamos muito mesmo. Aí ela tá dizendo, beijo, obrigada. Sou eu que agradeço, tá, Patrícia? Parabéns aí à Cleusa. Agora eu não sei qual das duas fez aniversário ontem.

qual fez aniversário ontem e qual está fazendo hoje. Mas parabéns aí à mãe Cleusa e à irmã Michele, tá? Tudo de bom pra vocês, com muita saúde e paz. Tendo saúde e paz, né, amigas? O resto a gente corre atrás, né? Um abração pra vocês. E também quem me ligou aqui foi o Gaspar Juca, lá da comunidade do Frio. Ele tá dedicando a música de Rogério e Regiane, Pé de Frango, pra galera que está com ele lá no barzinho, né? Lá na comunidade. Um abraço pra todos aí mais uma vez. Obrigada pelo carinho. De Paulo e Paulino, Casa da Vovó, Rogério e Regiane, Pé de Frango.

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6: Olha, 8 horas e 46 minutinhos, nós já estamos no penúltimo módulo musical com a participação do Andrezinho de Paracatu. Fala, André.
7: O Andrezinho do Galo, de Paracatu. Eu quero que você toque pra mim, com o João Carreiro Capataz, É Sonho de Caboclo. Eu tô chegando agora, que eu trabalhei demais vacinando gado. Mas eu nunca esqueço de você. Se der tempo, meu bem, você passar para mim essa música aí e oferecer para todos os vazantinos, todos os paracatuenses, para a cidade vizinha, tudo que está na sintonia sua. No mais, eu vou dizer para você assim, ó, que é bom demais ser feliz, tá? Trata bem sem olhar quem.
6: Valeu, Andrezinho, um abraço para você, para toda essa galera que você citou na sua mensagem, a cidade citada por você também. João Carreira Capataz, Sonho de Caboclo.

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7: Olha, 8 horas e 53 minutos, chegou aqui o finalzinho do nosso programa. O Alisson mandou uma mensagem pra cá bem mais cedo, só que a sua mensagem caiu, foi no celular, tá, Alisson? Por isso que eu não levei ao ar a sua mensagem, mas acabei de encontrar ela aqui. E ele tá na casa da Neuza, parabenizando, comemorando, melhor dizendo, né, o aniversário da Eliane. E tá parabenizando ela, desejando tudo de bom, que... é, essa data repita por muitos e muitos anos, com muita saúde e paz, né, Eliane? Tendo saúde e paz, o resto a gente corre atrás. Ele tá dedicando pra você, a galera que tá aí comemorando essa data, dedicando aí pra vocês, Jean Giovanni, convite de casamento. Na sequência tem de Paulo e Paulinho.

No nada mudou e logo após tem a Voz do Brasil. E assim que termina a Voz do Brasil, vem ela, Ju Garcia, com o programa Cidade em Love. Uma ótima semana a todos e até amanhã, se Deus quiser.

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